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0: No rendimento médio das famílias.
1: Este é um volume de recursos que, com uma boa capacidade de governação, pode alterar de forma estrutural a capacidade do país de investir em infraestruturas, estradas, energias, portos, sistemas de água, saneamento, escolas, hospitais, mas é também a oportunidade de reforçar a sustentabilidade da dívida pública e aumentar a margem de manobra para políticas sociais que protejam os mais vulneráveis. O projeto pode contribuir para reduzir os déficits externos, fortalecer as reservas internacionais e dar mais resiliência ao metical perante choques externos.
0: Bernardo Aparício falava esta sexta-feira em Maputo no lançamento do estudo do impacto macroeconómico do projeto Rovuma LNG. O governo desmente informações postas a circular, dando conta que o executivo está em negociações com as gasolineiras para um novo reajuste nos preços de combustíveis. O porta-voz do governo explicou que o reajuste nos preços dos combustíveis depende do mercado internacional. Inocêncio Empissa recordou que existe uma entidade nacional que regula o setor e mensalmente se pronuncia sobre o comportamento dos preços dos combustíveis.
2: Pelo menos ao nível do governo ainda não chegou. Pode estar a ser lá ao nível das equipas, mas nada que esteja ainda no domínio do governo. E não sabemos quais são os termos dessa discussão. Porque o que o Presidente da República tem estado a comunicar, que é o único comando que nós observamos, é que em função do que ocorre lá fora, em função dos condicionalismos impostos para termos os combustíveis em Moçambique, são esses que deverão definir a fórmula de trabalho aqui interna. E todos também sabemos que mensalmente a autoridade reguladora da energia pronuncia-se pelo menos uma vez por mês sobre a questão dos aumentos. Para não sei onde é que vem esta ideia de se pronunciar duas vezes e com quem está a fazê-lo. O governo ainda não tem o domínio desta informação.
0: O porta-voz do governo falava esta sexta-feira em Maputo, em conferência de imprensa, sobre as atividades do executivo. Moçambique poderá importar a semente agrícola diversa para fazer face ao déficit destes insumos na próxima campanha agrária. A informação foi avançada esta sexta-feira em Niquadala pelo ministro da Agricultura, Ambiente e Pescas no prosseguimento da sua visita de trabalho à província da Zambézia. Roberto Albino diz que a medida visa responder às projeções de incremento da produção e produtividade que se pretende alcançar na campanha agrária 2026-2027 no país. Segundo o ministro da Agricultura, Ambiente e Pescas, já decorrem ações visando assegurar a importação de sementes no país.
3: Temos que reconhecer que, para o nível do desafio que queremos enfrentar já a partir desta campanha, a disponibilidade de semente no país não vai ser suficiente. Teremos que contar com alguma importação, por isso que estamos a discutir também com o Instituto de Investigação e com a Direção Nacional de Sanidade e Biossegurança, para que, de uma forma muito excepcional e controlada, possamos autorizar a importação de semente, que nos permita, com a nossa semente, juntarmos e podemos fazer uma campanha robusta. Isso está já sendo feito e estamos também a trabalhar com o setor privado no sentido de identificar quem são os provedores dessa semente importada.
0: Ministro da Agricultura, Ambiente e Pescas, Roberto Albino. No país estão a ser reforçados os mecanismos de controle nas fronteiras face ao surto da ébola registado na República Democrática do Congo. A garantia foi dada esta sexta-feira em Maputo pelo porta-voz do governo numa conferência de imprensa que serviu para apresentar as atividades do executivo. Inocêncio Empissa disse na ocasião que, além da intensificação dos mecanismos de controle nos postos fronteiriços, as unidades sanitárias encontram-se em alerta máximo.
2: O governo está a acompanhar através das unidades de saúde. O que estão a fazer é acionar mecanismos de controle, de acesso, sobretudo às fronteiras, que é para garantir que não haja casos e, se houver, sejam casos controlados e possíveis de tanto isolar e fazer a devida assistência. Mas ainda não assumimos como um caso em concreto para Moçambique, primeiro porque não temos uma fronteira direta com o país que tem estado a ser colocado neste caso, mas porque esses países podem ter outras ligações no meio, isso pode ser efetivamente um perigo, então as instituições ou a instituição respectiva está de sobreaviso para garantir que não tenhamos casos de surpresa.
0: Por outro lado, o executivo moçambicano anunciou medidas de reforço de investimento público interno para a reconstrução de infraestruturas destruídas durante as manifestações pós-eleitorais. Na atualidade internacional, a ministra sul-africana de Defesa, Angie Motshekga, descarta a mobilização das Forças Armadas para as manifestações anti-imigrantes convocadas para o próximo dia 30 de junho. Correspondente Eduardo Figurão.
4: Muitas organizações da sociedade civil, com destaque para o movimento March and March, por meio das redes sociais, têm vindo a anunciar o 30 de junho como data limite de presença de estrangeiros indocumentados na África do Sul. Estão a mobilizar os sul-africanos para participar nas marchas programadas para esse dia, alegadamente para forçar o governo a endurecer as leis de imigração. Angie Motserra voltou a explicar que as manifestações são um direito constitucional. No entanto, alerta que elas devem ocorrer em ambiente pacífico. Apesar de receios de que as manifestações convocadas para 30 de junho possam desembocar em violência, a ministra Angie Motserra diz não haver necessidade de envolver os militares. Rádio Moçambique, Eduardo Figurão, Joanesburgo.
0: O tempo. As cidades da Beira, Tete e Pemba poderão registrar este sábado 30 graus centígrados de temperatura máxima, seguidas por Nampula e Vilanculo, com 29 graus. Quelimane, 28. Xai-Xai, 27. Inhambane e Maputo, 26. Lixinga, 23. E, por fim, Chimuio, com 22 graus centígrados de temperatura máxima. Apresentamos as notícias das 5 escutas próximas, quando for 7 horas.
5: Eu disse mais de uma vez, em 72, 73, eu sou um intelectual revolucionário. E essa natureza, por ele reclamada, destoa da imagem gráfica que temos difundido e que ele próprio difundiu sobre si. Na forma, as fardas, o culto físico, na palavra, a recordação dos feitos, e ele recordava também, através da palavra, na forma, as fardas. E na palavra, a recordação dos feitos guerreiros de seus antepassados. E na mão, comandante vitorioso da guerra, um comandante de homens e líder incomparável. Não que essas diversas qualidades sejam compatíveis, mas o espírito comum tende a fixar uma imagem inicial e não sair dela, no que essa de Queiroz designou por caturrice, que é a persistência teimosa de uma primeira impressão. Portanto, o Samora é o comandante militar, para a maior parte das pessoas.
6: Professor Oscar Monteiro, no simpósio Samora, o intelectual e revolucionário.
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0: Avançamos para as notícias a seguir apresentadas por Jacinta Nyamitambo.
1: O projeto Rovuma LNG, liderado pela ExxonMobil na Área 4 em Cabo Delgado, poderá acrescentar 11 mil milhões de dólares em média anualmente ao Produto Interno Bruto de Moçambique. O fato consta de um estudo macroeconômico divulgado esta sexta-feira em Maputo pelo Standard Bank. O administrador delegado do Standard Bank, Bernardo Aparício, indicou que a pesquisa projeta uma contribuição anual de 9 mil milhões de dólares para a balança de pagamentos de Moçambique e um aumento de 21% no rendimento médio das famílias.
2: Este é um volume de recursos que, com uma boa capacidade de governação, pode alterar de forma estrutural a capacidade do país de investir em infraestruturas, estradas, energias, portos, sistemas de água, saneamento, escolas, hospitais, mas é também a oportunidade de reforçar a sustentabilidade da dívida pública e aumentar a margem de manobra para políticas sociais que protejam os mais vulneráveis. O projeto pode contribuir para reduzir os déficits externos, fortalecer as reservas internacionais e dar mais resiliência ao metical perante choques externos.
1: Bernardo Aparício falava esta sexta-feira em Maputo no lançamento do estudo do impacto macroeconómico do projeto Rovuma LNG. O governo desmente informações postas a circular, dando conta que o executivo está em negociações com as gasolineiras para um novo reajuste nos preços de combustíveis. O porta-voz do governo explicou que o reajuste nos preços dos combustíveis depende do mercado internacional. Inocêncio Mpisa recordou que existe uma entidade nacional que regula o setor e mensalmente se pronuncia sobre o comportamento dos preços dos combustíveis.
3: Pelo menos ao nível do governo ainda não chegou. Pode estar a ser lá ao nível das equipas, mas nada que esteja ainda no domínio do governo e não sabemos quais são os termos dessa discussão. Porque o que o Presidente da República tem estado a comunicar, que é o único comando que nós observamos, é que em função do que ocorre lá fora, em função dos condicionalismos impostos para termos os combustíveis em Moçambique, são esses que deverão definir a fórmula de trabalho aqui interna. E todos também sabemos que mensalmente a autoridade reguladora da energia pronuncia-se pelo menos uma vez por mês sobre a questão dos aumentos. Para não sei onde é que vem esta ideia de se pronunciar duas vezes e com quem está a fazê-lo. O governo ainda não tem o domínio desta informação.
1: O porta-voz do governo falava esta sexta-feira em Maputo, em conferência de imprensa, sobre as atividades do executivo. Moçambique poderá importar a semente agrícola diversa para fazer face ao déficit destes insumos na próxima campanha agrária. A informação foi avançada esta sexta-feira em Niquadala pelo ministro da Agricultura, Ambiente e Pescas no prosseguimento da sua visita de trabalho à província da Zambézia. Roberto Albino diz que a medida visa responder às projeções de incremento da produção e produtividade que se pretende alcançar na campanha agrária 2026-2027 no país. Segundo o ministro da Agricultura, Ambiente e Pescas, já decorrem ações visando assegurar a importação de sementes no país.
4: Temos que reconhecer que, para o nível do desafio que queremos enfrentar já a partir desta campanha, a disponibilidade de semente no país não vai ser suficiente. Teremos que contar com alguma importação, por isso que estamos a discutir também com o Instituto de Investigação e com a Direção Nacional de Sanidade e Biossegurança, para que, de uma forma muito excepcional e controlada, possamos autorizar a importação de semente, que nos permita, com a nossa semente, juntarmos e podemos fazer uma campanha robusta. Isso está já sendo feito e estamos também a trabalhar com o setor privado no sentido de identificar quem são os provedores dessa semente importada.
1: Ministro da Agricultura, Ambiente e Pescas, Roberto Albino. No país estão a ser reforçados os mecanismos de controle nas fronteiras face ao surto da ébola registado na República Democrática do Congo. A garantia foi dada esta sexta-feira em Maputo pelo porta-voz do governo numa conferência de imprensa que serviu para apresentar as atividades do executivo. Inocêncio Impissa disse na ocasião que, além da intensificação dos mecanismos de controle nos postos fronteiriços, as unidades sanitárias encontram-se em alerta máximo.
3: O governo está a acompanhar através das unidades de saúde. O que estão a fazer é acionar mecanismos de controle, de acesso, sobretudo às fronteiras, que é para garantir que não haja casos e, se houver, sejam casos controlados e possíveis de, tanto, isolar e fazer a devida assistência. Mas ainda não assumimos como um caso em concreto para Moçambique, primeiro porque não temos uma fronteira direta com o país que tem estado a ser colocado neste caso, mas porque esses países podem ter outras ligações no meio, isso pode ser efetivamente um perigo, então as instituições ou a instituição respectiva está de sobreaviso para garantir que não tenhamos casos de surpresa.
1: Por outro lado, o Executivo moçambicano anunciou medidas de reforço de investimento público interno para a reconstrução de infraestruturas destruídas durante as manifestações pós-eleitorais. Na atualidade internacional, a ministra sul-africana de Defesa, Angie Motshekga, descarta a mobilização das Forças Armadas para as manifestações anti-imigrantes convocadas para o próximo dia 30 de junho. Correspondente Eduardo Figurão.
5: Muitas organizações da sociedade civil, com destaque para o movimento March and March, por meio das redes sociais, têm vindo a anunciar o 30 de junho como data limite de presença de estrangeiros indocumentados na África do Sul. Estão a mobilizar os sul-africanos para participar nas marchas programadas para esse dia, alegadamente para forçar o governo a endurecer as leis de imigração. Angie Motshekga voltou a explicar que as manifestações são um direito constitucional. No entanto, alerta que elas devem ocorrer em ambiente pacífico. Apesar de receios de que as manifestações, convocadas para 30 de junho, possam desembocar em violência, a ministra Angie Motshekga diz não haver necessidade de envolver os militares. Rádio Moçambique, Eduardo Figurão, Joanesburgo.
1: O tempo. As cidades da Beira, Tete e Pemba poderão registrar este sábado 30 graus centígrados de temperatura máxima, seguidas por Nampula e Vilanculo, com 29 graus. Quelimane, 28. Xai-Xai, 27. Inhambane e Maputo, 26. Lixinga, 23. E, por fim, Chimuio, com 22 graus centígrados de temperatura máxima. 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
6: 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Eu disse mais de uma vez, em 72, 73, eu sou um intelectual revolucionário. E essa natureza, por eles reclamada, destoa da imagem gráfica que temos difundido e que ele próprio difundiu sobre si. Na forma, as fardas, o culto físico, na palavra, a recordação dos feitos, e ele recordava também através da palavra, na forma, as fardas, e na palavra, a recordação dos feitos guerreiros de seus antepassados, e na mão, comandante vitorioso da guerra, um comandante de homens e líder incomparável. Não que essas diversas qualidades sejam compatíveis, mas o espírito comum tende a fixar uma imagem inicial e não sair dela, no que essa de Queiroz designou por caturrice, que é a persistência teimosa de uma primeira impressão. Portanto, o Samora é o comandante militar para a maior parte das pessoas.
7: Professor Oscar Monteiro, no simpósio Samora, o intelectual e revolucionário.
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1: Passou a atenção às notícias a esta hora, apresentadas por Ernesto Chauque. Bom dia.
2: Olga de Glória, ouvinte, bom dia. O projeto Rovuma LNG, liderado pela ExxonMobil na área 4 em Cabo Delgado, poderá acrescentar 11 mil milhões de dólares em média anualmente ao Produto Interno Bruto de Moçambique. O fato consta de um estudo macroeconómico divulgado esta sexta-feira em Maputo pelo Standard Bank. O administrador delegado do Standard Bank, Bernardo Aparício, indicou que a pesquisa projeta uma contribuição anual de 9 mil milhões de dólares para a balança de pagamentos de Moçambique e um aumento de 21% no rendimento médio das famílias.
3: Este é um volume de recursos que, com uma boa capacidade de governação, pode alterar de forma estrutural a capacidade do país de investir em infraestruturas, estradas, energias, portos, sistemas de água, saneamento, escolas, hospitais, mas é também a oportunidade de reforçar a sustentabilidade da dívida pública e aumentar a margem de manobra para políticas sociais que protejam os mais vulneráveis. O projeto pode contribuir para reduzir os déficits externos, fortalecer as reservas internacionais e dar mais resiliência ao metical perante choques externos.
2: Bernardo Aparício falava esta sexta-feira em Maputo no lançamento do estudo de impacto macroeconómico do projeto Rovuma LNG. O governo desmente informações postas a circular, dando conta que o executivo está em negociações com as gasolineiras para um novo reajuste nos preços dos combustíveis. O porta-voz do governo explicou que o reajuste dos preços dos combustíveis depende do mercado internacional. Inocêncio Empissa recordou que existe uma entidade nacional que regula o setor e mensalmente se pronuncia sobre o comportamento dos preços dos combustíveis.
4: Pelo menos ao nível do governo ainda não chegou. Pode estar a ser lá ao nível das equipas, mas nada que esteja ainda no domínio do governo. E não sabemos quais são os termos dessa discussão. Porque o que o Presidente da República tem estado a comunicar, que é o único comando que nós observamos, é que em função do que ocorre lá fora, em função dos condicionalismos impostos para termos os combustíveis em Moçambique, são esses que deverão definir a fórmula de trabalho aqui interna. E todos também sabemos que mensalmente a autoridade reguladora da energia pronuncia-se pelo menos uma vez por mês sobre a questão dos aumentos. Para não sei onde é que vem esta ideia de se pronunciar duas vezes e com quem está a fazê-lo? O governo ainda não tem o domínio desta informação.
2: O porta-voz do governo falava esta sexta-feira em Maputo em conferência de imprensa sobre as atividades do executivo. A Moçambique poderá importar semente agrícola diversa para fazer face ao déficit destes insumos na próxima campanha agrária. A informação foi avançada esta sexta-feira em Nicodala pelo Ministro da Agricultura, Ambiente e Pescas no prosseguimento da sua visita de trabalho à província da Zambésia. Roberto Albino diz que a medida visa responder às projeções do incremento da produção e produtividade que se pretende alcançar na campanha agrária 2026-2027 no país. Segundo o Ministro da Agricultura, Ambiente e Pescas, já decorrem ações visando assegurar a importação de sementes no país.
5: Temos que reconhecer que, para o nível do desafio que queremos enfrentar já a partir desta campanha, a disponibilidade de semente no país não vai ser suficiente. Teremos que contar com alguma importação, por isso que estamos a discutir também com o Instituto de Investigação e com a Direção Nacional de Sanidade e Biossegurança, para que, de uma forma muito excepcional e controlada, possamos autorizar a importação de semente, que nos permita, com a nossa semente, juntarmos e podemos fazer uma campanha robusta. Isso está já sendo feito e estamos também a trabalhar com o setor privado no sentido de identificar quem são os provedores dessa semente importada.
2: Ministro da Agricultura, Ambiente e Pescas, Roberto Albino. No país estão a ser reforçados os mecanismos de controle das fronteiras face ao surto do ébola, registrado na República Democrática do Congo. A garantia foi dada esta sexta-feira em Maputo pelo porta-voz do governo, numa conferência de imprensa que serviu para apresentar as atividades do Executivo. Inocêncio Mpisa disse na ocasião que, além da intensificação dos mecanismos de controle nos postos fronteiriços, as unidades sanitárias encontram-se em alerta máximo.
4: O governo está a acompanhar através das unidades de saúde. O que estão a fazer é acionar mecanismos de controle, de acesso, sobretudo às fronteiras, que é para garantir que não haja casos e, se houver, sejam casos controlados e possíveis de tanto isolar e fazer a devida assistência. Mas ainda não assumimos como um caso em concreto para Moçambique. Primeiro, porque não temos uma fronteira direta com o país que tem estado a ser colocado neste caso, mas porque esses países podem ter outras ligações no meio. Isso pode ser efetivamente um perigo, então as instituições ou a instituição respectiva está de sobreaviso para garantir que não tenhamos casos de surpresa.
2: Por outro lado, o Executivo anunciou medidas de reforço do investimento público interno para a reconstrução de infraestruturas destruídas durante as manifestações pós-eleitorais. O tempo. As cidades da Beira, Tete e Pemba poderão registrar este sábado 30 graus centígrados de temperatura máxima, seguidas por Nampula e Vilanculo com 29 graus. Para Quelimane, prevê-se uma máxima de 28 graus. Xai-Xai, 27. Inhambane, Maputo, 26. Lixinga, 23. E Chimoio, 22 graus centígrados de temperatura máxima. Foram as notícias das 9 horas. Próximas, quando forem 11 horas. 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
0: 9 horas na 6 minutos. 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

0: Bom dia, caro ouvinte da Rádio Moçambique, e bom dia aos nossos convidados, a quem agradeço por terem acedido ao nosso convite. Durante aproximadamente 2 horas, vamos falar sobre o atual estágio da construção de Cabo Delgado em face das ações terroristas que desde 2017 estão a assolar esta província. Ações que, aliás, estão a destruir os tecidos econômico e social. Para esta conversa, contamos com... contaríamos com o senhor Nocifo Magaia, que é chefe do escritório da ADIM, Agência de Desenvolvimento Integrado do Norte. Ainda não chegou, esperamos que ele venha, portanto, a tempo. E entidade, essa ADIM, que é a entidade cujo objeto é a coordenação, a articulação interinstitucional e a gestão de programas para impulsionar o desenvolvimento socioeconômico integrado da região Norte. Igualmente, estão conosco os nossos estúdios o Sr. Belmiro Casimiro, administrador do distrito de Anquab, a Sra. Laurinda Luciano, que acaba mesmo de chegar, secretária permanente distrital de Palma, e temos o Sérgio Cipriano, administrador de Mocima da Praia, distrito considerado epicentro dos atos terroristas. Ele participará na linha direta, a partir de lá, em virtude de não ter conseguido viajar para Pemba. Convidamos também o CEP, Conselho Empresarial Provincial, em sua representação. Está cá conosco o Sr. Miguel Celestino Mbamba. Espero que tenha pronunciado bem o seu nome. Perdão. Contamos também com a presença do Sr. Gerson Maluti, ele que é presidente do FOCAD, Fórum das Associações de Cabo Delgado, que faz parte da sociedade civil. Portanto, é com este painel com o qual vamos abordar o processo de reconstrução da província face às ações do extremismo violento. E como tem sido prática, na segunda hora do programa, contaremos com a interação do caro ouvinte através das nossas linhas telefônicas, cujos números anunciaremos oportunamente. Vamos dar início à nossa conversa colocando a seguinte questão. Ao senhor administrador de Mocima da Praia, espero que nos esteja a ouvir. Senhor administrador, se estiver nos a ouvir, gostaríamos de saber como é que vai a questão da reconstrução no seu distrito. Muito bom dia mais uma vez, seja bem-vindo.
1: Muito bom dia. Bom dia, Rádio Moçambique. Bom dia aos nossos ouvintes. Nós estamos a responder diretamente a partir de Mocima da Praia. Quanto à questão colocada da reconstrução do distrito e da vila de Mocima da Praia, temos a dizer que temos obras já concluídas que já estamos a beneficiar, tanto na vila e também um bocado na periferia. Concretamente no posto administrativo de Diaca, Mocimboa sede na localidade de Quirimane. Destas obras, temos mais as infraestruturas coletivas. Estamos a falar de centros de saúde, escolas, hospitais e a Secretaria Distrital. Temos também outras obras de caráter individual. Para dizer que temos 25 obras concluídas, portanto, desde 2023 para cá. Das obras coletivas, temos na fase parcial a Escola Secundária Januário Pedro, em que os alunos já estão a ter as aulas, mas o serviço do internato ainda não está a funcionar. Isso prejudica aqueles meninos que vivem distante da vila e que não tenham familiares aqui na vila que poderiam continuar a estudar. Temos o edifício da maternidade do Hospital Rural de Símbua da Praia. As obras foram concluídas, faltando o seu apetrechamento. De igual modo, o bloco administrativo do hospital também está concluído, faltando o equipamento. Temos a Secretaria Distrital, que já está pronta com todo o equipamento e aguardamos para a inauguração. Temos os sistemas de água, de abastecimento de água, foram financiados pela Unicef. Temos no total 10 sistemas: Climane, Escola Primária de Milamba, Escola Primária 30 de Junho, Escola Primária do Gude, Aldeia de Mangoma, com 2 sistemas, localidade de Nango ou Awasi, também com 2 sistemas, sede do posto administrativo de Diaca, na escola, com 1 sistema. Todos esses estão a funcionar. No entanto, temos também obras paradas, em que tiveram concurso, têm o empreiteiro e têm o visto de tribunal administrativo, mas ainda não foram mexidas. Já passa um ano.
0: Correto, senhor administrador. Para aí voltaremos. Vamos agora colocar a mesma questão à senhora Laurinda Luciano, que é secretária permanente do Distrito de Palma. Qual é o atual estágio do processo de reconstrução no seu distrito? Bom dia mais uma vez e seja bem-vinda.
2: Muito obrigada. Agradecer mesmo pela audiência. Falando concretamente do Distrito de Palma, sabemos muito bem que desde o dia 24 de março de 2021, os terroristas invadiram a vila e destruíram quase todas as infraestruturas públicas e residências dos funcionários. Desde lá, o desafio foi do retorno das populações. Até este momento, a população está retornada em 100%. Aliás, segundo o censo, foi de 72,73 de habitantes. E neste momento temos 128.043 retornados. Portanto, esse deu o número. E os motivos é mesmo por segurança, assim como a procura de oportunidades de emprego. Com relação à reconstrução, nós, como governo do distrito, queremos aqui agradecer o esforço que está sendo feito pelo governo de Moçambique a todos os níveis, mas também em coordenação com os parceiros. Estão sendo intervencionadas quase todas as infraestruturas ao nível da vila. Ainda temos o desafio de expandir a reconstrução nos postos administrativos e nas localidades. A escola secundária de Palma tinha sido destruída na totalidade e neste momento já temos já salas erguidas e os alunos a estudarem dentro das salas. A nossa escola 16 de junho, que também está ali na vila, já está sendo reconstruída. O nível de execução é de 70%. O hospital, o nosso comando da PRM, a casa do médico-chefe, onde funciona provisoriamente a Secretaria Distrital. E o mercado do peixe. Foram pavimentadas quase 4 estradas. Refiro-me aqui da praça à Baixa, da praça ao posto, ao centro de saúde, Quitunda Senga. E neste momento está a decorrer já a pavimentação da praça em direção ao aeródromo. E foram reabilitadas todas as infraestruturas da justiça. O desafio que temos neste momento são as residências para os magistrados, a nossa Secretaria Distrital e a residência oficial do administrador. Assim como eu dizia que é necessário que se haja expansão aos postos administrativos, sobretudo o posto administrativo de Pundanhar, que nós consideramos o posto administrativo escravizado pelos terroristas, quase um corredor. E foi destruído tudo. E nós estamos a conseguir intervencionar quase nenhuma infraestrutura.
0: Muito obrigado por essa intervenção. E Ancoambe, além de ser um distrito de acolhimento de deslocados devido ao terrorismo, sofreu também algumas incursões. É verdade, não a dimensão de Palma, o Simba da Praia, Macumia Muidumbi ou Kisanga. Senhor Administrador Belmiro Casimiro, o seu distrito necessita também de reabilitação? Bom dia mais uma vez, bom dia. Seja bem-vindo.
3: Muito bom dia, Carmona Luiz. Permita-me antes que, em nome dos 206,125 mil habitantes do nosso distrito, possa começar por cumprimentar os nossos radiovintes e, a partir destas ondas, cumprimentar, obviamente, a toda a população do nosso país, que é Moçambique. Na questão que nos é colocada, é importante dizer que, efetivamente, o distrito da Ancoambe tem sido o distrito que acolhe mais deslocados. Nós temos cerca de 13 centros de reassentamento, mas que também o distrito da Ancoambe tem sido ciclicamente, portanto, atacado pelos terroristas. Basta, em algum momento, perceber que, desde o dia 30 do mês passado, a esta parte, tivemos alguns dias de incursão, onde o nosso posto administrativo de Mesa foi o que mais afetado foi, mas também a aldeia de Namaquili, no nosso, portanto, posto administrativo de Metorro, que permitiu que muita gente fosse deslocada internamente. E neste momento o distrito de Anquabe é aquele que tem a maior parte da população deslocada por conta das recentes incursões terroristas. Anquabe, como qualquer distrito, sim, precisa de algumas infraestruturas sociais, mas é preciso perceber que no âmbito da reconstrução de Cabo Delgado, o nosso distrito beneficiou de algumas infraestruturas ao nível do distrito. É preciso recordar que nós, no âmbito da Janela 1, foi possível, em Minhauene, construirmos uma escola de raiz com 6 salas, inclui também um bloco administrativo, também um sistema de abastecimento de água, onde deste sistema de abastecimento de água houve canalização para prover de água potável à nossa população de Minhauene, mas também tivemos que equipar no âmbito do OJ com balneários para o pessoal administrativo, alunos e docentes. Mas também no âmbito da reconstrução, nós, no nosso distrito de Anquabe, conseguimos reabilitar a estrada Metorro-Anquabe-Sede, que é uma ligação importante no âmbito daquilo que são os esforços do governo na mobilidade de pessoas e bens, e o que neste momento está a nos dificultar é porque a ponte sobre o rio Moaguidi está intransitável porque ela desabou, e sendo uma estrada classificada, aguardamos a todo momento a ANE para que efetivamente possa reerguer aquela infraestrutura, mas temos alguma informação por parte da ANE que o distrito vai beneficiar de uma ponte metálica sobre o rio Moaguidi, que vai permitir, portanto, esta ligação entre Metorro e Anquabe-Sede. Não obstante a estas infraestruturas que fizemos menção no âmbito da Janela 1, da reconstrução de Cabo Delgado, nós também, ao nível do distrito de Anquabe, tivemos a construção de sistemas de abastecimento de água em 9 localidades, 9 aldeias do nosso distrito, e estas infraestruturas de água nós já recebemos provisoriamente e já está neste momento a ser usado pelas próprias populações. Falamos concretamente das aldeias de Teule, Nacoja, Nancapa, Njewe, Nacusa, Nipataco, Ntutupe, Metorro e Miriangone. Mais do que estas infraestruturas, também nós, como deve reparar, nós temos a aldeia modelo de reassentamento no nosso distrito de Anquabe, que é a aldeia de Marrocane. E em Marrocane nós construímos uma aldeia que é o modelo a nível nacional. E nós, em Marrocane, temos uma escola construída de raiz, e ela, pelas infraestruturas que foram ali erguidas, ela passou e foi aprovada pelo Ministério da Educação para que ela possa ser uma escola secundária de primeiro e segundo ciclo. E, portanto, para além desta infraestrutura, nós, Marrocane, também beneficiamos de um centro de saúde tipo 2, e este centro de saúde tem vindo a ser servida às populações das aldeias circunvizinhos. Falamos concretamente de Najua, mesmo nesta altura que os nossos centros de saúde de Nacoale, Ngura, Mahera, tem sido o centro de saúde que muito mais acolhe a nossa população e tem vindo dar assistência à nossa população. Mas também ao nível de Marrocane, nós temos um mercado construído de raiz, que já foi entregue provisoriamente, mas também um centro comunitário, para não falar também do sistema de água, que ali também está a abastecer toda a comunidade de Marrocane, mas também as aldeias circunvizinhas. Nós também, no âmbito da reconstrução, construímos também mais dois mercados. Estes mercados foram construídos na Kololo, mas também foram construídos em Minyawene, e mais um outro mercado que nós construímos, portanto, na Nkumi. Nós, em Ankwabe, também construímos centros de apoio e aprendizagem, e que estes centros de apoio e aprendizagem têm grandemente a trazer impactos positivos ao nível das nossas comunidades, e que estamos a pensar efetivamente continuar a expandir para as outras aldeias que neste momento sofrem sobre a mesma situação de terrorismo. Não obstante a estas infraestruturas que previamente fizemos uma ação, nós construímos ainda no âmbito deste projeto 10 salas de aulas, algumas aldeias, portanto, do nosso distrito de Ankwabe. Estamos a falar de Ankwabe Sede, estamos a falar de Natove, estamos a falar de Nakaka, estamos a falar de Nakaololo, estamos a falar também de Natokwa. Portanto, são infraestruturas que têm vindo a ser erguidas e a dar resposta e a continuar a permitir dar esperança às nossas populações, para que elas consigam perceber que o governo está atento a essas preocupações, e vamos continuar efetivamente a garantir aquilo que é a manutenção, mas também a construção de infraestruturas de impacto ao nível das nossas comunidades.
0: Muito obrigado, Sr. Administrador. Agora vamos ouvir o representante do Conselho Empresarial Provincial, o Sr. Miguel Celestino Pamba. Aos olhos do CEP, como vai o processo de reconstrução em Cabo Delgado? Bom dia mais uma vez e seja bem-vindo.
4: Muito bom dia. Bom dia aos colegas do painel, mas também bom dia aos ouvintes da Rádio Moçambique. Nós, como a CEP, Conselho Empresarial de Cabo Delgado, estamos ao encalço da situação, só para situar que passam precisamente mais de 9 anos, ou mais de 8 anos. Esses 8 anos, o Conselho Empresarial esteve preparado para trazer a comida para toda a gente e a todo nível, onde as pessoas estivessem a fugir, a deslocar-se e a viverem. Com muitas dificuldades, o Conselho Empresarial continua a manter-se viva, a todos esses distritos que o extremismo violento que até agora continua. É a classe mais afetada e sofremos dia a dia, porque o terrorismo, quando entra a um sítio habitacional, os primeiros a sofrerem são os empresários, a classe comercial. Nisso, estamos neste preciso momento a organizar os conselhos distritais. Neste caso, acabamos de inaugurar a sede do Conselho Empresarial do Distrito de Nangade. E temos a sede em construção no distrito de Palma. E estamos em Montepuez, na Muno, a nos organizar. Para dizer que o Conselho Empresarial, quanto for a reconstrução de Cabo Delgado, estamos por frente de toda a atividade de reconstrução. Porque, afinal, quem constrói é o empreiteiro. O empreiteiro vem da classe empresarial. Então, tudo estamos a fazer. Muito obrigado.
0: Obrigado. Agora, a vez de ouvirmos o FOCAD, através do respectivo presidente, o senhor Gerson Maluti. Sendo da sociedade civil, como é que avalia o processo de reconstrução da província? Uma vez mais, bom dia e seja bem-vindo.
5: Bom dia a todos. Bom dia a todos, mais uma vez. Nós, como sociedade civil ao nível da província de Cabo Delgado, entendemos que a reconstrução tem vários níveis, desde o início do processo, estamos a falar por volta de 2022, 21 por aí, em que havia uma corrida no sentido de garantir a estabilidade ao nível dos distritos. De certa forma, podemos dizer que isso foi conseguido, pese embora que algumas infraestruturas não foram entregues, e é isso que a população pretende, né? Quanto mais infraestruturas eles vão vendo, hospitais, vão vendo escolas, por aí em diante, estradas, a população vai ganhando confiança daquilo de que alguma coisa está sendo feita. E aquilo que nós dissemos, que isso está sendo feito, mas há uma parte que é preciso repararmos. A infraestrutura é visível, sim, mas o tecido social não é muito levado em conta, mesmo em todos esses projetos que estão a ser implementados ao nível da província. Nós temos visto a olhar-se mais para o lado de infraestrutura, mas o tecido social vem se degradando pouco a pouco. E projetos que vão sendo levados com os parceiros de cooperação não financiam, de certa forma, na medida em que tinham que ser feito ao nível dessas comunidades que sofreram esse impacto do terrorismo. Isto para nós é preocupante. E esperamos que, a partir de ações concretas que vêm sendo levadas a cabo com o governo, setor privado e parceiros de cooperação, reforce

0: distritos que ainda não foram afetados, porque podemos olhar que só priorizamos estes que estão em situação de insurgência e os restantes nós não demos prioridade. E depois, o que é que acontece com aquelas comunidades quando recebem os nossos irmãos deslocados que fugiram por causa da situação de guerra? Então é preciso termos em conta este aspecto para uma melhor coordenação das ações da reconstrução ao nível da província. Obrigado.
1: Muito obrigado. Vamos completar a nossa ronda com o chefe de escritores da ADIN, ao nível da província de Cabo Delgado, o senhor Nocifo, já se encontra conosco. Muito bom dia, seja bem-vindo. A questão que eu coloco: a quantas anda o processo de reconstrução de Cabo Delgado, uma vez que a ADIN é a entidade que coordena esse processo? Muito bom dia mais uma vez, seja bem-vindo.
2: Muito obrigado, Carmona. Quero cumprimentar os ouvintes da Rádio Moçambique em primeiro lugar. Agradecer à Rádio Moçambique por ter priorizado esta iniciativa sobre um aspecto que toca fundamentalmente na vida das famílias, das empresas e do Estado também. Nós, em relação à pergunta que coloca, o programa de reconstrução de Cabo Delgado teve o horizonte de 2021 a 2024 e, portanto, do ponto de vista de prazo de execução, ele foi concluído. No, neste programa tínhamos três áreas específicas de intervenção: assistência humanitária, reconstrução de infraestruturas e, por fim, atividades económicas e financeiras. Portanto, alargar as oportunidades económicas das pessoas afetadas, deslocadas internos, mas também comunidades hospedeiras. E alargar oportunidades de emprego naqueles contextos em que a situação de estabilidade era aceitável. Este programa foi implementado por duas grandes linhas de trabalho que foram executadas pela UNOPS, através do Programa de Recuperação da Crise do Norte. Tivemos duas fases. E depois tivemos o projeto de estabilização, que foi implementado pela Agência das Nações Unidas para o Desenvolvimento. Claro, sobre a coordenação do governo e a ADIN incluída. Estas linhas de trabalho que nós conduzimos o processo de reconstrução, na linha de reposição de infraestruturas, este processo não foi concluído, porque o contexto em que estamos a implementar o programa de reconstrução é um contexto bastante desafiante e que retarda o passo na implementação dos programas que nós estávamos a executar. Daí que o mais importante foi redimensionar as intervenções que tinham sido traçadas e, por outro lado, reorientar para novos programas em que esses objetos vão ser concluídos. E continuamente continuam a ser. Nós já passamos a barreira dos 50% nesse aspecto, nesse indicador de infraestruturas, mas também continuamos a trabalhar em duas grandes dimensões que os meus colegas do painel mencionaram, que é a coesão social. Nós continuamos a investir enorme na mobilização de recursos e também da sociedade civil para ações que concorrem para uma coesão social e resiliência que é mais sensível à dissuasão, que é capaz de dissuadir

0: a nossa juventude de participar deste tipo de movimentos. Da mesma forma, temos estado a trabalhar do ponto de vista económico para ir para além do programa de reconstrução de Cabo Delgado, encontrar novas formas de intervenção, por exemplo, o programa de investimento resiliente para o empoderamento económico, socioeconómico, paz e segurança, muito conhecido por RISE, que é uma versão mais ajustada às circunstâncias para promover paz e segurança, mas também criar polos de crescimento que sejam igualmente intensivos em termos de uso de mão de obra e possam, ao mesmo tempo, contribuir para alargar oportunidades económicas acessíveis para o setor privado, ligando este segmento, o setor privado, aos grandes investimentos que existem na província. Portanto, em termos de andamento do programa de reconstrução de Cabo Delgado, nós consideramos que foi um programa muito, muito útil, pertinente, e foi aplicado à medida do contexto. E se nós não tivéssemos o programa de reconstrução de Cabo Delgado, teríamos uma situação socioeconómica muito mais deprimente do que temos hoje.
1: Ainda continuo consigo. Qual é o papel do PNUD e do NOPS no processo de reconstrução de Cabo Delgado?
0: Eles foram, nesta altura, foram executoras destes projetos.
1: Correto. Vamos a voltar à Vila de Mocimboa da Praia, ao encontro do senhor administrador. Mocimboa da Praia, sobretudo a vila, está literalmente partida, a avaliar pelo nível de destruição, sobretudo dos edifícios públicos, administração do distrito, escolas, centro de saúde, comando distrital da PRM. Os postos administrativos de Diacambau também não foram poupados, foram severamente destruídos. Essas infraestruturas, senhor administrador, já foram reabilitadas ou a máquina administrativa continua a funcionar em tendas ou contentores?
2: Bom, aqui na vila estamos a esperar, portanto, para a inauguração da secretaria, já está pronta e equipada. E no posto administrativo de Diaca, o chefe do posto e outros funcionários não têm gabinete, ainda não foi mexido. E ele mesmo ainda não tem a residência pronta, está arrendando uma casa aí nos bairros. Mbau, ainda não tivemos a intervenção, tanto de todas as infraestruturas coletivas, estamos a falar de escola, estamos a falar do centro de saúde, mesmo da própria secretaria do posto, ainda não foram mexidas. Também importa dizer que Mbau é a zona em que se registra ainda muita movimentação da insurgência armada. E nós, para podermos resolver a situação dos meninos, tivemos o apoio da Unicef em 4 tendas salas onde as aulas estão a decorrer, e temos feito brigadas móveis de saúde para podermos assistir à população, mas também temos 2 APs que, portanto, fazem assistência diária daquela população. havia também precisa de alguma intervenção. Temos ali um sistema de abastecimento de água, mas está parado. Esta é a situação de Mbau. E relativamente às infraestruturas na vila, ainda precisamos de algumas obras que estão ainda paradas. Estamos a falar de residências e serviços. Mesmo algumas vias. Falar do distrito, temos uma situação um bocado crítica. É na ponte sobre o rio Moela. O encontro norte, portanto, criou uma fenda grossa, mas já apresentamos também essa questão e estamos à espera a qualquer altura a resposta desta situação. Porque
1: Senhor Administrador. Voltaremos para si, mais lá, mais para adiante. Agora sim, senhora Laurinda Luciano, os edifícios de Palma destruídos na sequência do ataque terrorista de 24 de março de 2021 e nos postos administrativos de Olume e Pundanhar, por exemplo, já estão todos reabilitados?
3: Muito obrigada. Dizia que nem todas as infraestruturas foram reabilitadas. Temos ainda o desafio de reconstruir a Secretaria Distrital, a residência oficial do administrador e todos os postos administrativos de localidades. Obrigado.
1: Obrigado. Senhor Administrador Belmiro, fora a igreja da paróquia São Luís de Monforte de Minhoene, recentemente destruída, o que é que se pode reconstruir em Anquabe?
4: Muito obrigado. Nós, como tivemos a oportunidade de dizer na nossa primeira explanação, neste momento preocupa-nos em grande medida o centro de saúde de Inaquale, que já está há 2 anos que não está a servir a nossa população, por conta de incursões terroristas que vandalizaram parte da farmácia do mesmo centro e também das residências do pessoal de saúde, incluindo do diretor do centro, e tendo se apoderado de todo o equipamento e assim como o mobiliário daquele centro de saúde de Inaquale. E neste momento a nossa população do distrito de Inaquale tem que percorrer várias distâncias, portanto tem que percorrer cerca de 15 quilômetros para chegar à sede, ou tem que fazer cerca de 6 quilômetros para ir a Marocane para ter assistência médica e medicamentosa, mas também o nosso centro de saúde de Ngura, que está há quase 1 ano, que também está paralisado, e também por conta das incursões terroristas, que neste momento eles, tendo feito esta incursão, acabaram levando algum equipamento hospitalar, assim como vandalizaram parte do centro de saúde, assim como as residências do diretor do centro e dos nossos colegas técnicos. E esses centros de saúde não estão, neste momento, a funcionar, o que, de certa maneira, degrada aquilo que é assistência às nossas comunidades. Recentemente, nas recentes incursões, passo a repetição, tivemos também alguma vandalização no nosso centro de saúde de Minhoene, e que levaram parte de medicamentos e acabaram, portanto, vandalizando as residências do diretor do centro, assim como das residências dos colegas do Centro de Saúde de Minhauene. E neste momento, Minhauene entrou na lista de mais um centro no nosso distrito que não está a assistir à nossa população, passando dos 2 para 3 centros de saúde. Infelizmente, como muito bem disse, o centro, ou melhor, a Igreja de Monforte, a 25 de julho deste ano, havia de completar 80 anos desde a sua, portanto, criação e fundação, e já estava ali a se preparar o jubileu para a comemoração desta festa. Infelizmente, a igreja ficou aos escombros e a história, uma parte da história do distrito de Ancoabe, acabou ficando ali, portanto, morta. Infelizmente, é lamentável, mas também a residência dos padres foi totalmente vandalizada, e também em termos de documentação, toda ela, portanto, queimada. Mas também não podemos deixar de lamentar, a paróquia também tinha uma escolinha, que é uma infraestrutura muito importante, portanto, parte das crianças de Minhauene perderam o sonho de este ano, portanto, frequentarem a uma escola de pré-infância, onde brincavam e começavam a dar os primeiros passos de ensino e aprendizagem, assim como algumas salas que tínhamos mesmo anexas à paróquia, e que essas também, essas salas foram totalmente vandalizadas. Então, a situação que temos em Ancoabe, em termos de infraestruturas, é esta. Temos outras que não podemos deixar de mencionar, mas que foi a quando das vandalizações. Basta lembrar que a Secretaria do Posto Administrativo de Mesa, a residência oficial do chefe do posto de Mesa, parte da escola secundária de Mariri, que é uma escola histórica, foram grandemente vandalizadas, e estamos neste momento à procura de recursos para que o governo continue a trabalhar além pleno e que também a escola secundária de Mariri possa efetivamente continuar a trabalhar em pleno, apesar de estar a funcionar. Mas temos infraestruturas que ali não estão a funcionar por conta mesmo desta componente de vandalizações.
1: Muito obrigado. Antes de irmos para o nosso intervalo, o FOCAD está satisfeito com o ritmo que o processo de reconstrução de Cabo Delgado está a levar, Sr. Gerson?
5: Bom, nós não estamos satisfeitos, porque há infraestruturas que já terminaram, que poderiam ser entregues, e a UNOPS e o PNUD, por exemplo, não efetuaram os pagamentos. E eu acho que esta também é a preocupação do governo e também é a preocupação das comunidades. Porque, como dissemos inicialmente, que quanto mais infraestruturas vão se criando ou vão se reabilitando, a população ficará satisfeita. Então, ao ritmo em que a coisa está, obviamente que nós, como sociedade civil, não estamos satisfeitos. Obrigado.
1: Muito obrigado. E vamos devolver momentaneamente a palavra para a Antena Nacional para o sinal horário. Até já.
6: Muito obrigada, Carmona Luiz. Dentro de sensivelmente 2 minutos, voltaremos aos estúdios do emissor provincial de Cabo Delgado para então acompanharmos a segunda parte do Linha Direta.
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6: Em toda a República de Moçambique são 10 horas. E de volta aos estúdios do emissor provincial de Cabo Delgado, Carmona Luís, seguimos com a segunda parte do Linha Direta. Bom dia.
1: Muito obrigado. Vamos, nesta segunda parte, começar com o senhor chefe de escritórios da ADIN em Cabo Delgado. Como dizia, o plano de reconstrução de Cabo Delgado terminou. E vem aí Moze Comunidade e RAISE, não sei se são programas ou projetos, a questão que eu coloco é esses programas ou esses projetos vêm substituir o PRCD ou têm outro perfil de atuação?
0: Muito obrigado. Não substitui porque o programa de reconstrução de Cabo Delgado terminou, não substitui. O que se vai fazer fazer continuidade das intervenções que temos que fazer para garantir que a estabilidade seja consolidada, fazer com que atividades de cariz económico tenham lugar e isso ajude a combater o extremismo violento em outras dimensões, para além daquela que são, aquelas que são as intervenções militares que têm outra natureza. Nós, através do projeto de coesão social, também chamado Moze Comunidade, nós pretendemos, com base na experiência que já existe, fazer intervenções mais ou menos regionais, porque é para a província de Cabo Delgado, mas também Nampula e Lixinga. Há intervenções que têm a ver com a especificidade das áreas em que nós atuamos. Por exemplo, a província de Cabo Delgado, dado a proximidade dos eventos relacionados com o extremismo violento, há intervenções mais robustas. Mais de 60%, melhor dizendo, dessas intervenções vão ser colocadas quase que na província de Cabo Delgado. E depois temos intervenções em outras províncias que têm mais um caráter económico, mas também de prevenção do ponto de vista de impedir recrutamento e outro tipo de movimentos que têm estado a concorrer para que este fenómeno prevaleça. Então, a Moze Comunidade já é um projeto que vai ser devidamente apresentado quando iniciarmos a trabalhar nele, mas está muito próximo disso, provavelmente ainda nos próximos meses iniciamos. Agora, o projeto de empoderamento económico, também designado RAISE, é um projeto que já está em implementação e as organizações da sociedade civil, incluindo o setor privado, estão diretamente envolvidos nisso. Diferente do que aconteceu nos outros projetos anteriores, os executores deste projeto são as nossas organizações da sociedade civil, locais e o setor privado. Este projeto tem mais ou menos três linhas de intervenção. A primeira é de fomento do emprego, que prevê a criação de mais ou menos 24 mil postos de trabalho. Ainda nesta linha de trabalho, vamos investir na coesão social e resiliência. Depois, numa segunda linha de trabalho, vamos intervir em matéria económica, em criação de polos agroindustriais, especialmente em Afonso, e vamos criar uma vila de PMEs dentro deste ecossistema à volta dos projetos da Área 1 e Área 4. É bom acrescentar também que, ainda em relação à criação e emprego, nós estamos a investir, através do RISE, na construção e reabilitação de infraestruturas. São 150 infraestruturas que vão ser reabilitadas. Isso inclui centros de saúde, mercados, escolas, vias de acesso, drenagens, por aí em diante. Numa outra linha de trabalho, nós estamos, através do RISE, a aumentar a capacidade dos governos locais de lidar com várias situações que afetam a nossa província, e não só o terrorismo, mas também outras circunstâncias que têm estado a atrasar o processo de desenvolvimento da nossa província. Portanto, o projeto RISE já está em andamento, tem uma carteira de investimento de 28 milhões de dólares, 17 milhões são, digamos, tem origem no BAD, o financiamento do BAD, e o resto é através de fundos mobilizados pelos parceiros, incluindo a Agência das Nações Unidas para o Desenvolvimento, para a sua implementação. Enquanto que o projeto MOS Comunidades, que vai ser devidamente apresentado, tem um financiamento quase que totalmente garantido pelo Banco Mundial.
1: Muito obrigado. O processo de reconstrução não se resume na reabilitação de infraestruturas. As famílias abandonaram suas aldeias e, com a melhoria de condições de segurança, algumas retornaram. No entanto, não encontraram suas casas, seus meios de trabalho, fontes de subsistência, portanto, né? Sua canoa, enfim, sua enxada. Essas famílias, como estão a reconstruir suas vidas, senhor administrador de Mocima da Praia? Que não estamos em condições, a linha não está. Para si voltaremos, vou colocar a mesma questão para a senhora secretária permanente de Palma. Como é que as famílias que retornaram estão a reconstruir suas vidas?
3: Muito obrigada. Para as comunidades do Distrito de Palma, o desafio é enorme na área de reconstrução, mas, por sua conta própria, as famílias estão a reconstruir e com apoio do governo, assim como dos parceiros. Ao nível de Palma, nós temos ali a Total Energy, a ExxonMobil e mais outros parceiros junto do governo que estão a envidar esforços no sentido de apoiar estas famílias para reconstruírem as suas residências, voltarem a cultivar a terra e a pesca, uma vez que a população de Palma vive de pesca e da agricultura. Os pescadores estão recebendo kits de insumos pesqueiros e os agricultores também recebem kits de insumos agrícolas. Bom, nem todos. Ainda há, como eu dizia, um desafio enorme para que este apoio seja equitativo e que chegue para todos. Mas um esforço está sendo feito. E a reconstrução está a acontecer. Há ainda famílias que não conseguem expandir as suas machambas. Por exemplo, na zona de Quirindi, há uma zona onde as comunidades faziam machambas em bloco. Mas, por situação da segurança, que não é das melhores, não conseguem cultivar a terra em dimensões muito alargadas, assim como a zona de Pundanhar, que é o celeiro do distrito de Palma. Nos arredores, as comunidades conseguem fazer as suas machambas, conseguem produzir para o seu autossustento. Os pescadores nos arredores da vila conseguem ir à pesca. Então, em suma, a comunidade está a reerguer-se. Obrigado.
1: Obrigado. Antes de voltarmos à Mocima da Praia, recordar que havíamos anunciado que nesta segunda hora, no Linha Direta, abriríamos as nossas linhas para a participação do caro ouvinte. Temos o número 8503-29-830. Vou repetir, 8503-29-830. Portanto, através desse número, poderá ligar e participar nesta linha direta. Os ataques terroristas visaram essencialmente, como dizia na sua primeira intervenção, os agentes econômicos. Alguns ficaram, antes disso, alguém já caiu a linha, eu colocava a questão, alguns ficaram descapitalizados. Está-me a dar o colega aqui, alguém esteja em linha. Muito bom dia.
9: Muito bom dia.
1: Sim, estamos a ouvi-lo muito baixo. Pode aumentar a voz, por favor?
9: Sim, aqui fala o Beni, diretamente do distrito de Alto Morogo.
1: Não conseguimos ouvir o nome, por favor?
9: Beni.
1: Ah, senhor Beni.
9: Sim, sim.
1: Alto Moloco, sim?
9: Sim, a minha preocupação é que queria perguntar se é que desde os terroristas não conseguem deixar em Cabo Delgado, por quê? Quais são os motivos que levam eles a durarem lá?
1: É tudo?
9: Sim, e gostaria que o governo reforçasse a polícia, que vigiar lá, que eles não podem dominar naquela terra e Moçambique continue em liberdade.
1: É tudo?
9: Sim, sim.
1: Muito obrigado pela participação. Senhor Miguel, eu estava a colocar a questão aqui. Muitos agentes econômicos ficaram descapitalizados. Como é que se reerguem? Como é que estão a recuperar suas vidas?
10: Muito obrigado. Os agentes econômicos estão se erguendo na medida do possível a partir de iniciativas.
1: Desculpe, vou ter que lhe interromper mais uma vez. Temos alguém em linha. Muito bom dia.
11: Sim, eu chamo Jorge, a partir de Nampula.
1: Sim, senhor Jorge, já está a participar.
11: Sim. Eu estou a pedir o governo para equipar militar em Cabo Delgado, nos termos de arma, e aumentar efetivo. Todo distrito tem que ter militar lá em Cabo Delgado.
1: É tudo?
11: Sim, já acabei.
1: Muito obrigado pela sua participação, senhor Jorge. Sim, continua.
10: Exatamente. Estava ainda dizendo que a nossa classe empresarial está se erguendo, às vezes com iniciativas conjuntas do governo e os parceiros. Há tempo
1: vou
10: que...
1: Vou interromper mais uma vez, porque já está alguém em linha. Muito bom dia.
11: Bom dia.
1: Sim. O seu nome e de onde é que nos está a falar? Parece que já não temos este ouvinte em linha. Sim, continua. O senhor é Miguel?
12: Sim, dizia ainda que há um esforço conjunto a partir do governo moçambicano, os parceiros, que é muitas das vezes apoia as pessoas desfavorecidas, mas não só a classe empresarial.
1: E de voltar outra vez a lhe interromper, peço imensas desculpas. Temos alguém em linha. Muito bom dia.
13: Muito bom dia. Aqui fala o Forte Antônio Comiche, a partir de Boane, Belo Horizonte.
1: Sim, senhor Comiche, por favor.
13: Sim. A minha preocupação é, nós dizemos que os vários tempos de cor da guerra, de cor do Itafejano, sofremos muito. Mas como é que não acaba aquela guerra de cor do Cabo Delgado? Porque, ei, estamos cansados. Primeiro de acabar, porque isso aí, mas isso aqui é como levar um pouco, porque depois dizer, não, antes que saia aqueles insurgentes, o ano vai se fazer daí. Ele lava o povo e depois vai de novo, entra numa topa. Muito obrigado. Era essa a minha palavra. Tchau.
1: Muito obrigado pela sua participação.
12: Exato. Temos recebido apoio de várias formas, mas para além dos apoios, a classe empresarial está vindo sofrendo demais por causa das vias de acesso.
1: Correto. Vou voltar a interromper, peço imensas desculpas, temos alguém em linha. Muito bom dia.
14: Bom dia.
1: Sim, com quem falamos?
14: Castelo, sim.
1: Desculpe, não percebemos o nome.
14: Castelo. Certo.
1: Por favor, já está a participar.
14: Sim, eu gostaria de saber o que está sendo feito para a classe de segurança, aqueles policiais que estavam ali naquela zona, sofreu alguns danos. E o que é que está sendo feito para ajudar essa classe?
1: É tudo?
14: Esse é o primeiro aspecto.
1: Sim.
14: Segundo aspecto, o que o governo está a planificar para terminar com essa guerra? Porque a guerra começou há muito tempo, já faz muito tempo. Será que até agora o governo está preparado para terminar com essa guerra?
1: É tudo?
14: É tudo para mim.
1: Muito obrigado pela participação. Sim, senhor Miguel. Espero que não voltemos a interrompê-lo.
12: Mais uma vez, obrigado. Estava dizendo, a classe empresarial, neste preciso momento, está degradando-se cada vez mais por causa das vias de acesso. Quando nós esperávamos ouvir da reconstrução de Cabo Delgado, a primeira coisa que estaríamos aqui a discutir era as vias de acesso em Cabo Delgado. Este é um fenômeno, é uma cobra de sete cabeças, que nós achamos que a província está totalmente abandonada. A partir dos nossos parceiros que reconstruem a província, as agências internacionais ou os nacionais, através da ADIN, poderia haver uma linha que pudesse reabilitar ou fazer na totalidade as nossas estradas. Mas o que nos aparece são coisas de coesão social, que talvez, a partir dos colegas, tenhamos que melhorar. A classe empresarial agradece, porque tem recebido apoios da Conecta Negócio, que é parte do ADIN. Temos o FIDEL, que é o governo. Mas também, por nós próprios, temos capital, apesar que o terrorismo esteja a desmascarar ou esteja a nos desgraçar na sua amplitude.
1: Muito obrigado. Tenho alguém em linha. Muito bom dia.
15: Bom dia.
1: Sim. Com quem falamos?
15: Aqui é no Distrito de Moma.
1: Sim. Estamos a pedir que reduza o volume do seu receptor, por favor.
15: Como?
1: Estamos a pedir que reduza o volume do seu receptor.
14: Ah, ok. Já?
1: Então, já está a participar.
14: Eu gostaria de perguntar a nós como jovens, né? Desde 2017 só estamos a ouvir sobre a queda do Cabo Delgado. E nós gostaríamos de saber que ainda não foram encontrados os patrocinadores dessa guerra.
1: É tudo?
14: Porque não é possível, não, ainda não termina, porque não é possível, todos os anos estamos a ouvir a mesma coisa. Até já está a nos matar com os termos militares. Porque evitamos ser militares, entramos em campo de recato e sermos mortos. E por isso nós acabamos ficando sentados nas nossas casas, sem nada a fazer, enquanto tem vacas para sermos militares, com esse método de sermos militares, vamos lançar em campo de recato e seremos mortos.
1: É tudo? Muito obrigado pela sua participação. Vamos voltar à Mocima da Praia. Senhor administrador, só para recordarmos o que havíamos colocado como questão, há famílias que já retornaram, mas não encontraram suas casas, seus meios de trabalho. Como é que estão a reconstruir suas vidas, senhor administrador de Mocima da Praia?
16: Bom, as famílias, algumas estão tentando recuperar pouco a pouco, mas também tivemos algum apoio do PNUD, que melhorou algumas casas na vila de algumas famílias. O grosso, ou fez qualquer coisa de uma parede que restou, ou então, não é vergonha, fazer qualquer coisa como se fosse uma capoeira ou um curral, assim. Temos pessoas que vivem nessas condições por não ter recursos. Como nós sempre explicamos, que a Vila de Mocimboa da Praia foi erguida com dinheiro da venda da produção do arroz. E nós estamos, a população nos pede apoio, pelo menos lavrar algumas áreas para elas poder produzir o arroz. Ainda não encontramos alguma ajuda nesse sentido. Mas a vida está a andar.
1: Muito obrigado, senhor administrador. Senhor presidente do FOCAD, como que o FOCAD participa no processo de reconstrução da província de Cabo Delgado? Mas antes, vamos atender alguém que está em linha. Muito bom dia.
17: Alô?
1: Tá, sim, muito bom dia.
17: Sim, muito bom dia, senhor jornalista. Bom dia aos nossos convidados. Daqui fala o senhor Dixon Gulamanda Kubula, distrito DER, província da Zambésia. Eu tenho uma questão. A questão é, há um nosso convidado que diz que 25 obras já foram concluídas. Agora, a questão é, quantas obras estão a faltar? A segunda questão, essas obras foram os critérios, são nacionais ou são dos países estrangeiros? Obrigado. Dixon Gulamanda Kubula DER, província da Zambésia.
1: Muito obrigado, senhor Kubula. A partir já tinha colocado a questão ao senhor presidente do FOCAD, como é que esta organização participa no processo de reconstrução da província?
5: Bom, nós participamos no processo de reconstrução da província em vários setores. O primeiro, por exemplo, já foi dito pelo senhor Nocifo aqui, Nós estamos a implementar o projeto do RAIS ESP com o apoio da PNUD. Temos lá 6 organizações da sociedade civil.
1: Vou lhe interromper mais uma vez mais, porque temos alguém em linha. Muito bom dia. Está sim, bom dia.
18: Bom dia, bom dia, bom dia.
1: Sim, com quem estamos a falar? De onde é que nos está a falar?
18: Sou eu, Amaral, aqui no distrito de Curi, na Teia Melodia.
1: Bom, lamentavelmente teremos que interromper esta ligação porque não é tão audível. Sim, continue, por favor.
5: Sim, dizíamos nós que o Fórum das Organizações da Sociedade Civil participa deste processo de reconstrução de várias formas. Uma delas é a partir de apoio ou dando seguimento às ações dos nossos parceiros. Mencionava aqui a PNUD, que no âmbito da implementação do RAIS ESP temos lá algumas organizações da sociedade civil que vão participar da reabilitação de algumas infraestruturas já ao nível de 2 distritos. Estamos a falar de Anquabe e também do distrito de Palma. Mais do que isso, nós temos vários projetos de coesão social, de construção também de infraestrutura, como dissemos, que temos vindo a realizar com apoio da União Europeia. A USAID saiu, sim, mas foi fazendo um trabalho, a própria UNOPS e o próprio ADIN. Então, são esses parceiros que nós temos que vão levando a cabo as ações ao nível da província e com o nosso saber e contribuições das nossas comunidades vamos reerguendo a nossa província. Obrigado.
1: ADIN passará a gerir diretamente os programas e projetos atinentes ao desenvolvimento integrado do Norte. O que vai significar essa mudança de paradigma no que a reconstrução de Cabo Delgado diz respeito, senhor Nocif Magaia?
0: Significa em muito rapidamente uma assunção de uma maior responsabilidade na execução dos programas de reconstrução. Penso que já houve tempo para aprendizagem, já houve tempo para capacitar melhor a organização, já houve também um ajustamento do mandato da ADIM no sentido de fazer a mobilização, a coordenação de todos os mecanismos de implementação de programas de desenvolvimento na região, mas também significa que o papel da ADIN de melhorar, ampliar a nossa capacidade de ser mais eficiente na utilização de recursos que tendem a ser cada vez mais escassos, pode ser um indicador de que vamos ter resultados melhores do que antes. Eu gostaria de fazer algum comentário sobre algumas questões que foram bem colocadas sobre o impacto que deve ter o investimento nas estradas, nas vias de acesso, basicamente infraestruturas. De facto, há um investimento nesse sentido. A estrada Negumano-Moeda está dentro dos esforços de reconstrução. Foram incluídas, lá são 170 quilômetros e têm financiamento do Banco Africano, mas é parte do processo de reconstrução. Ainda neste contexto, a ADIN está a mobilizar e concentrar equipamento de reabilitação e construção de estradas que vão ser disponibilizados para os governos distritais, municipais, para executarem esse tipo de intervenções. Há uma pergunta também bem colocada que tem a ver com como é que o setor privado, a sociedade civil, as populações, como é que lidam com a situação da reconstrução. Os nossos programas todos têm como objetivo facilitar essa adaptação, tanto nos locais de chegada para deslocados.
1: Desculpe,
0: internos.
1: Chefe, vou lhe interromper porque temos alguém em linha. Muito bom dia.
19: Estou sim, bom dia.
1: Sim.
19: Aqui Marcos, na cidade de Nampula.
1: Sim, senhor Marcos, já está a participar.
19: Sim. Eu gostaria de dizer assim, tenho uma solução. A minha solução é, eu acho que o governo deveria calar com assuntos de terroristas em Cabo Delgado. Porque desde 2017 até hoje, o argumento é o mesmo. Terrorista, terrorista e os terroristas, até agora não ouvimos nenhuma solução acerca de quem patrocina.
1: É tudo? Parece que já cortou-se, portanto, a linha. Sim, chefe.
0: Sim, e portanto, nós temos estado a trabalhar com o setor privado, com a sociedade civil, não só em promover coesão social, que é extremamente importante, porque enquanto tivermos déficits de capital social, enquanto tivermos déficits de confiança, enquanto tivermos problemas em lidar com reconciliação, com coesão dentro das nossas comunidades, nós vamos ter dificuldades de lidar com o extremismo violento. Mas as linhas de financiamento, de apoio ao setor privado, têm sido várias. Através do Conecta, nós, de facto, colocamos quase 300 milhões de meticais na mão do setor privado para se reinventar depois da crise que eclodiu em 2017. Mas temos estado também a apoiar o setor privado de diferentes formas. Todos os hubs que nós estamos a criar em Anquaba, em Monte Poejo, em Balama, em Afunja, são todos para deixar o setor privado ocupar e ter um contexto mais ou menos previsível, seguro, para investir. E estamos a apoiar em várias linhas. Também já houve uma linha de apoio ao setor privado logo no início do processo de reconstrução, com 40 milhões de meticais, e usamos empresas de microcrédito do setor financeiro local para transferir recursos para o setor privado localmente. Portanto, todos estes programas, tanto RISE, tanto Moss Community, tem nas suas linhas de intervenção kits e linhas de financiamento sem retorno, portanto, grant, que o nosso setor privado está a ser beneficiado. Portanto, se lembrar, por exemplo, que o projeto de recuperação da crise do Norte entregou 52 barcos e artes de pesca, então nós estamos a revitalizar o setor pesqueiro e estamos a conseguir fazer com que a importação de pescado temos que reduzir essa importação através do retorno dos nossos pescadores à faina.
1: Muito obrigado. Anquab, como nos referimos anteriormente, é um dos distritos que acolheu o maior número de deslocados. E, como eu dizia, a reconstrução de Cabo Delgado vai para além da reabilitação dos edifícios. Deve ser vista também e, sobretudo, na componente social. Qual é a vida dos deslocados nos centros de reassentamento de Marrocane, em Cume, como o senhor administrador aqui se referiu, na perspectiva da reconstrução de Cabo Delgado, senhor administrador? Mas antes, vamos, alguém está em linha, vamos atender a ele. Muito bom dia. Está sim, bom dia. Parece que não está em linha. Por favor, senhor administrador.
4: Oh, muito, muito obrigado. Queríamos era dizer que a vida dos nossos reassentados ao nível dos nossos centros tem sido desafiador no dia a dia, sobretudo quando estas comunidades ainda entendem que nos centros de assentamento o governo tem que continuar a dar todo tipo de assistência. E o que nós temos vindo a fazer é tentar mudança de comportamentos.
1: Vou lhe interromper, senhor administrador, porque temos alguém em linha. Bom dia.
20: Bom dia.
1: Sim.
20: Sim, chamo o senhor Uber Manuel Sadalice, estou a falar aqui em Maputo.
1: Sim.
20: Sim, eu queria comentar sobre o cabo delegado, o senhor Afonso Jacama, falecido da Renamo, tinha falado que podia oferecer-se, poder combater esses terroristas que estão a dar de fazer, estão a matar a população aí. Mas o governo, depois, a sua vez, negaram, negou. Agora, veja, até agora não acaba.
1: É tudo?
20: Já vi.
1: Sim, senhor administrador?
20: Agora. Até agora não se consegue combater.
1: Ah, está em mim, desculpa.
20: Eu tinha essa opinião. Muito obrigado.
1: Muito obrigado, senhor Uber, por ter participado. Sim.
4: Que esta questão de mudança de comportamento por parte das nossas populações é o que temos vindo a incutir no dia a dia, porque dentro deste processo, ao nível de governo, o que fizemos foi atribuir terras para que essas populações pudessem produzir a sua própria comida e foram dados, portanto, espaços para construírem as suas habitações, mas que alguns conseguiram fazer algumas infraestruturas, mas há outros que nem por isso têm conseguido ter resultados muito impactantes na, portanto, campanha agrícola. Mas no meio de tudo isso, é preciso efetivamente também percebermos que aquilo que é a mudança, deve haver alguma mudança de assistência ao nível desses nossos deslocados, porque, como muito bem dizia o Sr. Miguel no início, nós estamos há mais de 8 anos deste conflito. Não temos que continuar a dar às nossas comunidades tendas, esteiras, estar a incuti-los que continuem a cobrir as suas habitações com sacos. É preciso que haja uma mudança sobre a política de assistência. Temos que começar a dar às nossas comunidades chapas, porque a maior parte dessas comunidades já não está com pretensão de voltar às suas zonas de origem. Então é preciso que comecemos, ao nível de cada centro, trazer aquele modelo de construção que nós fizemos em Marrocane. E este é um dos aspectos que as nossas populações têm vindo e a população deslocada a nos questionar. Porque é que houve assistência condigna para uns e para outros nem parece, nem por isso. Então, o que temos vindo a dizer aos nossos parceiros é no sentido de começarmos a mudar esta maneira de assistência, de continuarmos a pensar que as nossas comunidades devem continuar a ser assistidas 8 anos depois com lonas, serem assistidas com esteiras. É preciso nós começarmos a dar uma assistência de quem realmente está a recomeçar com a vida. É preciso pensarmos que é preciso darmos kits, não é? Kits de insumos agrícolas, para que a própria população comece a produzir, porque não vamos conseguir continuar a dar comida todos os dias. Então, temos que dar insumos, temos que dar, portanto, alguns equipamentos para que eles possam produzir a sua própria comida. Então, tem sido difícil, mas que o governo tem continuado a dar todo o tipo de assistência a partir do INGD e parceiros que têm vindo a trabalhar ao nível das nossas comunidades.

0: assistidas localmente ao nível dos centros. Estamos a conseguir dar este resultado, mas há outros centros que nem por isso estamos a conseguir, mas que há necessidade efetivamente de darmos essa assistência, assim como também pudermos provermos água a esses mesmos centros e formarmos APEs ao nível dos centros para que, em caso de alguma doença emergente, possa começar a ser assistida localmente.
1: Muito obrigado. Senhor Nocifo, há muitas organizações ao nível da província de Cabo Delgado, em nome da assistência humanitária, enfim, há ações de reconstrução da província de Cabo Delgado. Essas organizações, qual a relação que existe entre essas organizações e a DIN? Ou cada uma vai aonde e faz o que quiser?
2: Muito obrigado. Elas reportam sempre à DIN e ao INGD. O INGD coordena as operações de caráter humanitário, assistência humanitária, e nós coordenamos operações de desenvolvimento. Essas organizações, portanto, reportam às duas entidades e, em suma, reportam ao governo, todas. A eficiência na implementação de projetos é algo que nos testa como instituições de fazer o acompanhamento. Mas é preciso insistir na ideia de que todas as organizações da sociedade civil são bem-vindas para este trabalho enorme de consciencialização contra o extremismo violento. Todas as organizações da sociedade civil demonstram uma certa disponibilidade, voluntariado, portanto, para empenharem-se, contribuírem para reduzir a nossa vulnerabilidade e participar no processo de desenvolvimento. Se me permitir, eu gostaria de fazer só um pequeno comentário ao meu amigo de DER, o Dixon. Na verdade, não há obras ou infraestruturas que estivessem tecnicamente em falta. O que nós temos é a revisão dos programas que temos e reorientação dos recursos para novas prioridades em função dos casos de instabilidade, por exemplo, que temos em alguma região em que deveríamos implementar uma determinada ação. Por exemplo, Macomia e Kisanga tem sido um pouco difícil levar a cabo as construções que estavam planificadas e, portanto, no quadro do projeto de recuperação da crise do Norte, foi revisto e reorientado. Mas também há casos de retorno de deslocados internos que tornam aquele investimento no centro de acolhimento, no centro de deslocados, torna esse investimento desnecessário, porque as pessoas abandonam o centro de deslocados. Há também vulnerabilidades em relação a eventos climáticos, que também podem conduzir a uma decisão de reorientar esse investimento. O mais importante é que o nosso inimigo continua um e único, que é a instabilidade provocada por este movimento extremismo que está a desestabilizar e inviabilizar ou reduzir o impacto daquilo que está a ser feito no quadro da reconstrução. E deixa uma aparência de que não está a acontecer nada, porque os desafios tendem a crescer na medida em que há novas regiões em que emergem novos problemas. Esse trabalho de reconstrução continua um desafio para todos nós.

0: E achamos que quanto mais encontrarmos uma plataforma comum de discussão e alinhamento, nós vamos ter melhor entendimento, melhor percepção sobre os assuntos e vamos ter certamente uma melhor preparação para lidar com o fenómeno que estamos a enfrentar. Muito obrigado.
1: Obrigado. Senhor Gerson, como é que olha essa questão da colaboração entre as várias organizações, entre elas, portanto, entre si, essas organizações, e elas, e a ADIN, e várias entidades governamentais, aquelas organizações que intervêm no processo de gestão da crise humanitária?
2: Bom, nós, como dissemos inicialmente, que o FOCAD é uma plataforma das organizações da sociedade civil que coordena as atividades dentro das próprias organizações e também é o elo de ligação entre o governo e as organizações da sociedade civil. Então, olhando para esta questão que nos coloca, eu tenho dito que esta relação, esta colaboração ainda é saudável e vamos dizer que é um bom casamento, assim, literalmente, porque são organizações membros do FOCAD que estão no terreno, interagem com as organizações como o INGD, para aqueles que estão na componente humanitária e aqueles que estão na componente de desenvolvimento. Antes tinham estas agências das Nações Unidas com quem eles trabalhavam, mas agora estamos a trabalhar de forma eficaz com a Agência de Desenvolvimento Integral do Norte. Então, de certa forma, podemos ter uma e outra coisa que possa não correr bem, mas isso é normal num processo de aprendizagem, de execução. Mas nós, como FOCAD, coordenamos com esses atores e pensamos nós que estamos num bom caminho e existem desafios também, que é esta de coordenação. Mesmo nós, como organização da sociedade civil, quando vamos ao distrito, por vezes, por nosso lapso ou lapso do não entendimento daquilo que nós vamos fazer, então tem tido uma má comunicação, mas de certa forma é sempre para melhorar o nosso, sempre para melhorar o nosso trabalho ao nível das comunidades e também com a interação com entidades governamentais. É isso, muito obrigado.
1: Em Mocima da Praia, Palma e noutros distritos, antes da guerra, havia agentes económicos no ramo de hotelaria e turismo e outras áreas. Já retornaram para os distritos, senhor administrador de Mocima da Praia?
3: Bom, cá em Mocimbo da Praia, temos ainda algumas estâncias turísticas que não estão a funcionar. Foram destruídas. Temos alguma resiliência de alguns empresários desse ramo que estão também a recompor e estão a servir.
1: E qual é o ponto de situação em Palma, senhora secretária permanente?
4: Para Palma já retornaram quase 80%. Alguns estão a reerguer os seus estabelecimentos, mas ainda continua com o desafio. Nem todos têm a oportunidade. Como eu dizia a prior, que os terroristas, quando entraram, desgraçaram quase a todos. Os agentes econômicos, dos empresários, também foram alvo. Estamos ali com a Marula, já retornou. Palma Village, Palma Residence. Mas está ali um grande empresário, o senhor Givá, o proprietário do hotel Palma Inn, que até então não está a conseguir reconstruir. e os outros estão, pouco a pouco, retornando ao distrito. Obrigado.
1: Esse processo de reconstrução, o senhor administrador de Mocima da Praia, os governos locais são consultados, são comunicados? Como é que se articula ali localmente o governo ou as várias organizações que intervêm, os vários atores que intervêm nesse processo de reconstrução? Ou só vêem os governos, só vêem as coisas acontecer?
3: Bom, nós primeiro somos comunicados pelo parceiro, porque depois eles apresentam-se e nos comunicam tal e o outro edifício vai ser intervencionado, já tem o empreiteiro. E as últimas considerações que falamos a respeito disso, porque nós, no princípio, pedimos que fossem inclusos os pequenos empreiteiros que temos aqui, ou seja, o conteúdo local, para não se sentir excluído deste processo, porque eles precisam dessas oportunidades para poderem também capitalizar as suas pequenas empresas. Houve alguma questão que prendia-se por qualidade de técnicos, engenheiros e por aí. Então, nós dissemos, engenheiro não é possível, porque são empresas pequenas. Mas quero crer que este sonho já está de volta. Queremos acreditar que as próximas oportunidades, as empresas de Mocima da Praia vão poder concorrer. Portanto, é isso.
1: Muito obrigado, Sr. Administrador. Estamos a menos de 10 minutos para o término deste programa. Sr. Administrador de Anquabe, sem esperar que, por ações dos governos provincial e central, os governos distritais têm se desdobrado na angariação de fundos para obras de reabilitação de pequena monta, por exemplo?
5: Bem, nós, efetivamente, como governos e os distritos, não esperamos apenas os outros níveis que possam trazer intervenções ao nível dos distritos. Temos, efetivamente, nos desdobrado no sentido de fazermos algumas intervenções face à realidade local, com parceiros locais. Entretanto, os últimos tempos, como se sabe, tem sido difícil as questões orçamentais, o que, de certa maneira, fica desafiador para que nós possamos fazer valer aquilo que são as nossas intenções em termos de intervenções ao nível do distrito. Razão pela qual, tal como dizia o colega do distrito de Mocima da Praia, a nossa abordagem é que, quando há estas oportunidades, porque ao nível local contamos com agentes econômicos locais que temos vindo a trabalhar, e quando aparecem oportunidades do género, possam também ser dadas as oportunidades a esses agentes locais ao nível do nosso distrito. Razão pela qual, aproveitando a chega, nós esperamos que dentro dos dois programas, tanto o RISE assim como o Moço Community, possam efetivamente ser envolvidos de maneira ativa e de decisão os governos do distrito, para que não seja mais um projeto tal como vimos no âmbito das implementações do projeto do Moço Norte e o NOPS, em que os governos dos distritos eram apenas aqueles que iam para testemunhar o lançamento e depois todo quanto é um programa não participavam, mesmo a monitoria era difícil. Esperamos que esses dois projetos possam mudar o paradigma e possam trazer efetivamente aquilo que são as competências territoriais, aquilo que são também as perspectivas de intervenção ao nível também dos nossos agentes econômicos ao nível local.
1: Muito obrigado. Senhor do CEP, senhor Miguel, está satisfeito com o nível de recuperação ou reintegração dos agentes econômicos da província de Cabo Delgado?
6: é um processo. Estar satisfeito, sim, porque nós, até nessa altura, precisamos de segurança. Mas, contudo, acreditamos nas nossas entidades. Obrigado.
1: Muito obrigado. Volto ao senhor Nocifo Magaia. Dos distritos afetados pelo terrorismo, qual é ou quais são aqueles que merecem mais atenção em termos de ações de reconstrução?
0: Todos. O programa de reconstrução praticamente estava a ser desenvolvido em todos os distritos, com exceção de 4. Pemba, Ibo, Mekufi e Moeda. Quando iniciou o programa de reconstrução, tinham sido definidos 5 distritos: Palma, Mocimba da Praia, Muidumbe, Macomia e Kisanga, que eram os distritos mais afetados e continuam a ser diretamente. Mas chegou-se à conclusão, depois de alguns anos de implementação, que era necessário abrir caminho para intervenções em outras regiões. Foi quando, por exemplo, o projeto de recuperação da crise do Norte teve a segunda fase e incluiu os distritos do Sul. Quando introduzimos o programa de estabilização, incluímos Nangad, que também não estava na primeira matriz de trabalho. Portanto, todos os distritos são afetados direta ou indiretamente por este fenómeno. É preciso dizer o seguinte: reconstrução é um processo longo, é maratona, não é corrida de velocidade. Não é? Reconstrução requer paciência e otimização no uso de recursos. Se nós conseguirmos incutir nas pessoas a ideia de participar no processo, a ideia de se identificar com o processo, a ideia de que resiliência não é um conceito vazio, nós precisamos de construir isso ao longo das nossas comunidades, nós vamos conseguir atrair investimento, nós vamos conseguir inverter o sentido dos nossos indicadores económicos.
1: Muito obrigado. Vamos à Mocimba da Praia, estamos mesmo a fechar para algumas considerações e últimas. Senhor Administrador, o que é que tem a dizer?
3: Muito obrigado. Primeiro, agradecer esta oportunidade e dizer que Mocimba da Praia, nós ainda precisamos de toda a ajuda, sobretudo no empoderamento e na produção de alimentos da nossa população.
1: Muito obrigado, senhora secretária permanente. Últimas palavras, por favor.
4: Muito obrigada. Quero aqui agradecer pela oportunidade, em nome da população do Distrito de Palma. Quero dizer que ainda temos desafios. Palma precisa de mais
1: muito
4: apoio.
1: Obrigado, porque já não temos tempo mesmo. Senhor Administrador de Anquamba.
5: Muito obrigado. Nós damos nota positiva ao programa passado de reconstrução de Cabo Delgado. É preciso olharmos o que falhamos neste programa para que, efetivamente, possamos, dos novos programas, fazer melhor. Muito obrigado.
2: Muito obrigado. Queremos aqui deixar a garantia de que vamos continuar a trabalhar para as nossas comunidades e vamos articular com os governos do distrito, provincial e as agências que colaboram para o desenvolvimento da província.
6: Muito obrigado. Sempre está preparado para trazer à mesa prato para toda a gente de Cabo Delgado.
1: Muito obrigado. E agradecemos aos nossos convidados e aos ouvintes que participaram do nosso programa. Assim foi o Linha Direta deste sábado, 30 de maio de 2026, durante quase 2 horas. Falamos sobre o atual estágio de reconstrução de Cabo Delgado, em fase das ações terroristas que se vêm registrando há quase 9 anos nesta província. Despedem-se Evo Anatona e Pâncaras Lourenço na assistência técnica, Fabián Marques na sonorização e Carmona Luiz, que sou eu, na moderação. Bom dia e até a próxima.
7: São 11 horas em Moçambique.

0: As notícias já estão agora apresentadas por Ernesto Chaluk. Bom dia.
1: Olga da Glória, ouvinte, uma vez mais, bom dia. O projeto Rovuma LNG, liderado pela ExxonMobil na área 4, em Cabo Delgado, poderá acrescentar 11 mil milhões de dólares em média anualmente ao Produto Interno Bruto de Moçambique. O facto consta de um estudo macroeconómico divulgado esta sexta-feira em Maputo pelo Standard Bank. O administrador delegado do Standard Bank, Bernardo Aparício, indicou que a pesquisa projeta uma contribuição anual de 9 mil milhões de dólares para a balança de pagamentos de Moçambique, um aumento de 21% no rendimento médio das famílias.
2: Este é um volume de recursos que, com uma boa capacidade de governação, pode alterar de forma estrutural a capacidade do país de investir em infraestruturas, estradas, energias, portos, sistemas de água, saneamento, escolas, hospitais, mas é também a oportunidade de reforçar a sustentabilidade da dívida pública e aumentar a margem de manobra para políticas sociais que protejam os mais vulneráveis. O projeto pode contribuir para reduzir os déficits externos, fortalecer as reservas internacionais e dar mais resiliência ao metical perante choques externos.
1: Bernardo Aparício falava esta sexta-feira em Maputo no lançamento do estudo do impacto macroeconómico do projeto Rovuma LNG. O governo desmente informações postas a circular, dando conta que o executivo está em negociações com as gasolineiras para um novo reajuste nos preços dos combustíveis. O porta-voz do governo explicou que o reajuste dos preços dos combustíveis depende do mercado internacional. Inocêncio Impissa recordou que existe uma entidade nacional que regula o setor e mensalmente se pronuncia sobre o comportamento dos preços dos combustíveis.
3: Pelo menos ao nível do governo ainda não chegou. Pode estar a ser lá ao nível das equipas, mas nada que esteja ainda no domínio do governo e não sabemos quais são os termos dessa discussão. Porque o que o Presidente da República tem estado a comunicar, que é o único comando que nós observamos, é que em função do que ocorre lá fora, em função dos condicionalismos impostos para termos os combustíveis em Moçambique, são esses que deverão definir a fórmula de trabalho aqui interna. E todos também sabemos que mensalmente a autoridade reguladora da energia pronuncia-se pelo menos uma vez por mês sobre a questão dos aumentos. Agora, não sei onde é que vem esta ideia de se pronunciar duas vezes e com quem está a fazê-lo. O governo ainda não tem o domínio desta informação.
1: O porta-voz do governo falava esta sexta-feira em Maputo em conferência de imprensa sobre atividades do executivo. Moçambique poderá importar semente agrícola diversa para fazer face ao déficit destes insumos na próxima campanha agrária. A informação foi avançada esta sexta-feira em Nicodala pelo Ministro da Agricultura, Ambiente e Pescas no prosseguimento da sua visita de trabalho à província da Zambésia. Roberto Albino diz que a medida visa responder às projeções do incremento da produção e produtividade que se pretende alcançar na campanha agrária 2026-2027 no país. Segundo o Ministro da Agricultura, Ambiente e Pescas, já decorrem ações visando assegurar a importação de sementes no país.
4: Temos que reconhecer que, para o nível do desafio que queremos enfrentar já a partir desta campanha, a disponibilidade de semente no país não vai ser suficiente. Teremos que contar com alguma importação, por isso que estamos a discutir também com o Instituto de Investigação e com a Direção Nacional de Sanidade e Biossegurança, para que, de uma forma muito excepcional e controlada, possamos autorizar a importação de semente, o que nos permita, com a nossa semente, juntarmos e podemos fazer uma campanha robusta. Isso está já sendo feito e estamos também a trabalhar com o setor privado no sentido de identificar quem são os provedores dessa semente importada.
1: Ministro da Agricultura, Ambiente e Pescas, Roberto Albino. A ministra sul-africana de Defesa, Angie Motshekga, descarta a mobilização das Forças Armadas para as manifestações anti-imigrantes convocadas para o próximo dia 30 de junho. Correspondente Eduardo Figurão.
5: Muitas organizações da sociedade civil, com destaque para o movimento March and March, por meio das redes sociais, têm vindo a anunciar o 30 de junho como data limite de presença de estrangeiros indocumentados na África do Sul. Estão a mobilizar os sul-africanos para participar nas marchas programadas para esse dia, alegadamente para forçar o governo a endurecer as leis de imigração. Angie Motshekga voltou a explicar que as manifestações são um direito constitucional. No entanto, alerta que elas devem ocorrer em ambiente pacífico. Apesar de receios de que as manifestações convocadas para 30 de junho possam desembocar em violência, a ministra Angie Motshekga diz não haver necessidade de envolver os militares. Rádio Moçambique, Eduardo Figurão, Joanesburgo.
1: Foram as notícias das 11 próximas às 12 horas e 30 minutos no Jornal da Tarde.

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0: E cá nos nossos estúdios estão vários amiguinhos. Olá!
1: Olá!
0: Bom dia!
1: Bom dia!
0: Alegria lá no topo, porque daqui a pouco é 1 de junho, não é?
1: Sim!
0: Estão felizes?
1: Sim!
0: Não parece. Não parece. Mas talvez seja porque ainda estamos em maio, não é? O mês de maio ainda não terminou, o mês de junho ainda não chegou oficialmente, por isso que ainda estão com a alegria baixa, mas daqui a pouco a festa vai começar, é ou não é?
1: Sim!
0: E nós abrimos as salas hoje, 30 de maio, para dizer que sim, daqui a pouco 1 de junho se aproxima, daqui a pouco a quinzena da criança se aproxima, durante 15 dias iremos fazer muita coisa, como emissor provincial de Sofala, como criança e como flores que nunca murcham, como dizia o primeiro presidente da República, Papá Samora Machel.
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0: Tudo bem comigo, Zefa. E contigo, está tudo bem? Mas eu creio que as coisas vão melhorar ainda. Como eu disse, ainda estamos em maio.
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0: É verdade.
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0: E o nosso mano Santos Golonga está na sonorização do dia de hoje, a trazer aquelas músicas que nem sempre ele usa. Hoje está a didiar com os sons da nossa infância. Parabéns, mano Santos.
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0: Voltamos! Depois de ouvir esta linda música que nos recorda a infância. Mas agora queremos conversar com alguns amiguinhos que cá estão nos nossos estúdios. Vamos conversar primeiro sobre direitos da criança ou sobre algumas brincadeiras que podemos fazer no dia a dia, minhas amigas. O que vamos escolher? Então, vamos conversar com... Deixa eu escolher aqui, Stelfia. Venha, Stelfia, venha, Stelfia. Stelfia pode cumprimentar os nossos amiguinhos lá em casa. Eles conseguem ouvir muito bem. Aqui está o nosso microfone.
1: Bom dia, amiguinhos!
0: Com aquela alegria de sempre. Stelfia, está tudo bem?
1: Sim.
0: E o que acha da nossa emissão do dia de hoje? Está a ser boa?
1: Está a ser muito boa.
0: E as músicas estão a ser boas? O Mano Santo nesta parte não conseguiu ainda. Estão animadas as músicas?
1: Estão.
0: Oh, então os bônus para o Mano Santo já. A Stelfia já aqui disse que as músicas estão boas. Então, Stelfia, sobre os direitos da criança que podemos começar primeiro a falar. Sabes quais são os direitos da criança?
1: Sim.
0: Quais são?
1: São direito à vida, direito a...
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1: São direito à vida, direito a ter um nome, direito à educação, direito à alimentação, direito à nacionalidade e outros.
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0: É verdade. E agora os deveres. Já sabemos quais são os direitos. Que tal os deveres? Conheces, minha amiga Stelfia?
1: Sim.
0: Quais são?
1: Os deveres da criança são direito a ajudar os pais,
0: dever
1: a ajudar os pais, a ir à escola, a educação.
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0: E algumas brincadeiras que mais gostas? O que mais gostas de fazer? Qual é a brincadeira que tu mais gostas, Stelfia? Jogas mata-mata?
1: Não.
0: Neca?
1: Não.
0: Por quê? Eu quando tinha 4 anos, corria muito, jogava muito mata-mata, aquele jogo onde param duas pessoas, uma pessoa numa ponta, outra noutra, e uma ali no meio, e começamos a lançar aquela bolinha de pano. Nunca jogou?
1: Já uma vez.
0: Como funciona? Eu aqui já dei algumas dicas.
1: Há duas pessoas a pegar.
2: De Jona.
0: Mas quem conhece esse jogo aqui?
4: Eu.
0: Ok, uma pessoa para vir falar como é que realmente funciona o jogo mata-mata. Minha amiga Yana. Yana, conta para os amiguinhos o que queres ser quando crescer. Na nossa conversa tu disseste que tens um sonho muito bonito. Só para eles saberem. Queres ser o que quando crescer?
5: Doutora.
0: Doutora brinquedos?
5: Não.
0: Mas ok. Como é que funciona o jogo mata-mata, Yana?
5: Tem uma pessoa do lado, tem outra, depois pega uma bola, depois se lança.
0: Ok, merece palmas, hein? Eu não sabia dessa parte, hein? Vou fingir que não sabia. E qual é outra brincadeira que tu gostas, além de mata-mata? Porque percebo que gostas realmente de jogar mata-mata. Já jogou banana?
5: Já.
0: Como funciona o jogo de banana?
5: Banana tem que uma pessoa ir na parede e falar banana, depois aquela pessoa vai esconder.
0: E se eu não esconder, o que acontece?
5: Ah, ser tomado.
0: Ah, tá. E quando eu sou tomado, vou fazer banana, vou contar?
5: Não. Pode contar e pode falar.
0: Ah, tá bem. Então não existe outro castigo. Se eu não esconder, só vou contar ou falar. É isso?
5: Sim.
0: Oh, tá bem. Muito bem. Agora já aprendemos dois jogos. Quem tem mais jogos para nos ensinar? E daqui a pouco o que vamos fazer é sair para fora e mostrar se realmente sabemos jogar mata-mata, banana na prática. Não concorda comigo? Não? Vamos, quem mais conhece alguns jogos? Ok, minha amiga Priscila. Bem-vinda. Como estás?
4: Estou bem.
0: Eu também estou bem. Priscila, qual é o jogo que podes me ensinar? E ensinar também o nosso amiguinho lá em casa.
4: Badia.
0: Como funciona esse jogo? Eu nunca ouvi falar.
4: É um jogo que as pessoas fazem uma roda, depois elas se posicionam lá, depois começam a lançar a bola. Se a bola cai no chão, as pessoas têm que correr e pegar num posto ou numa parede.
0: Não é? Tem um outro jogo chamado Feijão Doce, não é parecido com este?
4: Não.
0: Mas eu não percebi muito bem. Uma pessoa para na parede depois?
4: Não, tipo, nós não estamos aqui. Tipo, no chão fazemos uma roda para colocar os números, depois já lançamos a bola. Cada pessoa tem que encaixar, se não encaixar, vai se deixar cair, essa pessoa tem que dar corrida às outras para tomar, depois a bola está com outras pessoas, tem que pegar na parede, depois para voltar, para ter 10 pontos.
0: Tá bem, então vamos começar a criar nossa equipe para daqui a pouco jogar a batia. É, quantas pessoas são precisas para fazer um jogo deste?
4: Muitas pessoas.
0: Muitas? 10 pessoas, serve?
4: Não. Serve.
0: Não?
6: Depende.
0: Depende? Ok, venha contar para nós como é que funciona. Ou quantas pessoas são precisas para o jogo Abadia? Minha amiga Yara. Bem-vinda, como estás, Yara?
7: Estou bem.
0: Eu também estou muito bem. Então, como funciona o jogo Abadia? A Priscila esteve aqui a explicar e disse que 10 pessoas servem, mas tu disseste não.
7: Eu disse que depende.
0: Tá bom. Então, qual seria o número exato para jogarmos Abadia?
7: Depende do número das pessoas que estão aí para jogar.
0: Então, com 5 pessoas podemos?
7: Podemos.
0: Ok.
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2: Exatamente. Quero vos informar que daqui a pouco entraremos em simultâneo com a Antena Nacional para trazermos intervenções de alguns titios que lá estão. Mas, como não existe festa sem música, já temos alguma música muito animada para animar a nossa festa, porque hoje é dia de festa, é lançamento de uma das coisas que mais esperávamos neste mês de maio. Quando é que iria chegar o dia 30? Quando é que vai chegar o dia 1 de junho? Quando é que vai chegar o dia 16? Então, daqui a pouco irá chegar e como estamos em festa, vamos agora dançar ao som escolhido pela nossa criançada. Mano Santos, solte o som.

0: Estamos de volta a festejar neste dia muito importante da nossa emissão de lançamento da quinzena da criança. Para melhorar a nossa manhã, vamos com os nossos amiguinhos cantar. E amanhã está prestes a terminar, infelizmente.
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0: Vamos usar aquele que é, o posso considerar, o hino da criança, não é? Do dia 1 de junho. Então, eu é que começo ou... Não, um amiguinho vai começar. Vamos lá. Um voluntário, por favor. Um voluntário. Venha. Venha, meu amigo. Vamos cantar.
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0: Então, vamos começar. 1, 2, 3.

0: ouviu as nossas preces, já? Vamos cantar juntos com a música, vamos!
1: O mês de junho começou.
0: Ainda não começou.
1: Hoje

0: É assim que decorre a nossa festa, mas infelizmente temos que dizer adeus. Didier Cumbana, Zefa António e Eva
1: Eva Chissapa.
0: Chissapas estiveram contigo nesta emissão, fazendo o lançamento da quinzena que daqui a pouco tu vais poder acompanhar. Amigo, tchau, tchau, tchau!
1: Tchau.

0: Estimado ouvinte, muito boa tarde. São 12 horas aí em Moçambique.
1: É a altura certa para conhecermos os tópicos que vão corporizar o Jornal da Tarde de hoje. Tópicos apresentados por Ernesto Tchouk. Muito boa tarde.
2: Albertina Santamela, ouvinte, boa tarde. Já foi localizado o corpo de pescador que estava desaparecido desde quinta-feira após o naufrágio de uma embarcação de pesca em Catuane, distrito de Matutini, província de Maputo. A Procuradoria Provincial de Inhambane alerta para a adoção de medidas rígidas para impedir o acesso às redes sociais por parte das crianças, com vista a garantir a proteção dos direitos e do bem-estar dos menores. Fora do país, onde alerta para o risco de uma escalada perigosa de guerra na Ucrânia após um drone ter atingido um edifício habitacional na Roménia, território da União Europeia e da NATO, fazendo pelo menos 2 feridos. Acompanhe estes e outros assuntos daqui a sensivelmente meia hora. Não saia desse lado, até já.
0: Até já, Ernesto Tchouk, na edição e apresentação do Jornal da Tarde, uma emissão em cadeia nacional às 12h30. Só neste momento, 12 horas, 1 minuto e meio.
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0: As notícias de Sofala às 12h05.

Donza, de Roberto Chinsonso dos Guruanes. O título da música sugere para estudar, seja você mãe, pai ou filho. Num dia em que procedeu ao lançamento aqui na Rádio Moçambique, o lançamento da Quinzena da Criança, vem aí 1 de junho, 16 de junho, dia do Mitical, dia do Massacre de Moeba, dia da Independência Nacional, vem aí o mês de junho. Doze horas e 5 minutos, estimado ouvinte, muito boa tarde. As notícias disso falam.

As notícias apresentadas por Jorge e Johnny. Os participantes de uma mesa redonda sobre a inclusão de pessoas com deficiência em Sofala defendem o reforço de ações destinadas a tornar este grupo social parte ativa na tomada de decisões que afetem as suas vidas. Afirmam que o nível de envolvimento de pessoas com deficiência em matérias que lhes dizem respeito é ainda fraco, uma situação que urge mudar. Os participantes do evento realizado no Distrito de Dondo pela Assembleia Provincial de Sofala pedem ainda maior compromisso do governo e parceiros com a inclusão de pessoas com deficiência. A presidente do órgão, Antônia Charri, salientou que a inclusão de pessoas com deficiência não pode ser vista como um favor. Um incêndio destruiu esta quinta-feira uma residência no posto administrativo de Muxungwe, distrito de Xibabava. O fogo pode ter sido causado por um curto-circuito, segundo os proprietários da habitação. As chamas consumiram quase todos os bens que se encontravam no interior da casa. Este é o segundo caso de incêndio que se registra este ano no posto administrativo de Muxungwe. Por último, 8 produtores no distrito de Gorongosa receberam esta semana motobombas para impulsionar a produção agrícola. Os meios têm a capacidade para irrigar mais de 14 hectares cada e estão orçados em mais de 1 milhão de meticais financiamento do Gabinete de Reconstrução pós-ciclones Grepok. Falando no ato da entrega do material, o administrador do distrito de Gorongosa, Pedro Musenge, apelou aos produtores a aumentar as áreas de cultivo para fortalecer a segurança alimentar.

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0: Estimado ouvinte, muito boa tarde. 12 horas e 30 minutos. Rádio Moçambique passa a transmitir o Jornal da Tarde. Votos de ótima escuta.
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0: Saudações e seja bem-vindo ao Jornal da Tarde da Rádio Moçambique. Já foi localizado o corpo do pescador que estava desaparecido desde quinta-feira após o naufrágio de uma embarcação de pesca em Catuane, distrito de Matutine, província de Maputo. A Procuradoria Provincial de Inhambane alerta para uma adoção de medidas rígidas para impedir o acesso às redes sociais por parte das crianças, com vista a garantir a proteção dos direitos e bem-estar dos menores. A Comissão de Agricultura, Economia e Ambiente da Assembleia da República deteta falhas na observância das normas de higiene e segurança nas atividades de extração de areias pesadas por parte de algumas empresas que operam na Zambésia. A destaques do Jornal da Tarde, edição de sábado, 30 de maio de 2026, e conta com Michel Horácio na sonorização, Ernesto Chauque na edição e apresentação. Votos de ótima escuta. Jornal da Tarde, encontrado o corpo do pescador que estava desaparecido desde quinta-feira após o naufrágio de uma embarcação de pesca em Catuane, distrito de Matutine, província de Maputo. A reportagem é de Vitória Citoi.
1: Foi encontrado sem vida o corpo do pescador dado como desaparecido desde a tarde de quinta-feira última, na sequência de um naufrágio ocorrido ao longo da lagoa de Mpanjene, no posto administrativo de Catuane, distrito de Matutine, província de Maputo. Segundo informações colhidas pela Rádio Moçambique, o naufrágio teria sido causado pelo ataque de um hipopótamo a uma embarcação de pesca com dois tripulantes, ambos pescadores, um dos quais conseguiu salvar-se. Esta informação foi avançada pela chefe do posto administrativo de Catuane, Helena Chivite, que descreve a seguir os contornos do resgate do corpo daquele pescador desaparecido na sequência daquele naufrágio.
2: Foi feito através das canoas pelos outros pescadores e o regulado e o líder estiveram lá no rio e conseguiram localizar o corpo. O que a fazer é aproximar as famílias. E nesse momento estamos a tramitar o processo, porque o corpo tem que ser levado à província de Gaza. É natural da província de Gaza. Ele não estava, eu acredito que ele não devia ter muita experiência.
1: Helena Chivite, chefe do posto administrativo de Catuane, e a confirmação da morte do pescador após o naufrágio da embarcação em que se fazia transportar. Da Matola, Vitória Setoi.
0: O governador Duterte reitera que será implacável no combate a todos os atos que atentem aos direitos da criança, reiterando o compromisso do governo na proteção de menores e na promoção de seu bem-estar. Jornalista Ignacio Gamay.
3: Entre os principais desafios apontados pelo governante, destaca-se o abuso sexual de menores, um fenómeno que continua a preocupar as autoridades devido ao seu impacto devastador na vida das vítimas. Domingos Viola reconheceu a existência de casos desta natureza registados na província e promete o reforço das ações de prevenção, denúncia e responsabilização dos autores, sublinhando que este tipo de crime deve ser combatido com firmeza até a sua erradicação. Sem avançar números concretos, o governador Duterte referiu que várias pessoas suspeitas de envolvimento em crimes de violação sexual contra menores já foram identificadas e encontram-se a responder perante as autoridades de justiça. Domingos Viola apela igualmente às famílias, líderes comunitários e organizações da sociedade civil para redobrar a vigilância e colaborarem na denúncia de todos os casos de violência contra crianças.
4: Não podemos aceitar um tio usar a criança para seus fins muito obscuros. Isso não vamos aceitar. É por isso que trabalhamos com a polícia, trabalhamos com os órgãos da administração da justiça para exatamente casos desses que são identificados, comprovados, possa-se tomar medidas de educação, medidas que possam colocar esse tio lá, nas grades da cadeia, porque não é um bom comportamento, não é algo que deve acontecer na nossa sociedade. Crianças, estudem, cumpram os vossos deveres. Um dos deveres que vocês têm hoje, que gostaríamos que todos gravassem, é estudar.
3: Governador Duterte Domingos Viola condenando alguns atos que atentam sobre os direitos da criança, ato que deve ser repudiado e combatido. Ignacio Gamay, Cidade de Tete.
0: Procuradoria Provincial de Inhambane defende a adoção de medidas para limitar o acesso de crianças às redes sociais, considerando os riscos associados à exposição precoce a conteúdos inadequados e à utilização indevida das plataformas digitais, com vista à proteção dos direitos e do bem-estar dos menores. Horácio Romão.
5: O Ministério Público em Inhambane alerta sobre o impacto negativo do mau uso das redes sociais no desenvolvimento psicossocial das crianças. O procurador afeto à secção de família e menores na Procuradoria Provincial de Inhambane, Moraes Bambu, disse que a exposição de crianças nas redes sociais pode desviá-las do foco, comprometendo o seu futuro. Bambu apontou a vulnerabilidade, sobretudo das raparigas, ao assédio sexual e outras situações nocivas ao seu crescimento harmonioso. A fonte apela a maior responsabilidade aos pais no sentido de serem mais vigilantes para com os filhos.
6: Quando tu vais comprar um telefone iPhone, entregas à criança? Esteja onde? O que estás a fazer, minha mãe, meu pai? Estás a abraçar no crime? Está a entregar o seu filho à toa? Quem disse que aquela criança não é possível, com certa idade, não é possível manejar o telefone? Eu, por exemplo, nasci sem saber o porquê manejar, não existia isso. Mas estou a manejar perfeitamente o telefone. Só no computador. Olha, eu trabalhei com máquinas facites e Luger. Mas hoje estamos a trabalhar com computadores. Estamos a acompanhar a dinâmica. A vida é dinâmica. Ninguém nasce com dentes. Metamorfoses da vida adquirimos paulatinamente ao longo do nosso desenvolvimento. Gradualmente vamos conseguir. Não podemos ter ambição sob ponto de vista exógeno, porque mata.
5: Moraes Bambu, procurador afeto à secção de família e menores na Procuradoria Provincial de Inhambane, alertando aos pais ou encarregados de educação para serem mais vigilantes face à exposição das crianças ao mundo virtual. Horácio Romão, Inhambane.
0: Jornal da Tarde. Há falhas no cumprimento das normas de higiene e segurança nas operações da empresa Tazeta Resources em Pebani, na Zambésia, e constata a Comissão de Agricultura, Economia e Ambiente da Assembleia da República. Caetano Alberto.
7: Comissão de Agricultura, Economia e Ambiente na Assembleia da República constata falta de observância de normas de higiene e segurança nas operações de extração de areias pesadas na empresa Tazeta Resource, no distrito de Pebani, na Zambésia. O presidente da comissão, Felipe Mabamo, afirmou esta sexta-feira em Climane que a empresa instalou equipamento diverso, incluindo cabos elétricos, junto às praias de Maverane e Muremone, na sede distrital, sem padrões de segurança. Felipe Mabamo apontou ainda mau relacionamento com as comunidades locais e danos ao meio ambiente, como sendo outros problemas constatados pela 5ª Comissão da Assembleia da República.
8: Falar da Tazeta é falar de um assunto, de um bicho, vamos lá, de sete cabeças. Como disse aqui, que esta empresa ela já vem com atrasos do cumprimento daquilo que são as suas obrigações para a comunidade. Outro aspecto, de forma direta, esta empresa não cumpre com aquilo que são as recomendações referentes ao meio ambiente. A questão das suas infraestruturas são infraestruturas precárias, que elas, de certo modo, elas trazem uma mensagem de quem está só para ter os recursos e a qualquer momento ir-se embora. Não há segurança naquilo que é para os trabalhadores. Por exemplo, a questão da instalação, cabos elétricos estão expostos. Vimos ali umas três crianças a atravessar. Eu perguntei, esses cabos elétricos, por que não colocam de forma...
7: O presidente da Comissão de Agricultura, Economia e Ambiente na Assembleia da República afirma, entretanto, que a aprovação este mês da nova lei de Minas poderá contribuir para a melhoria no setor da indústria extrativa.
8: Que com esta lei, esta nova lei de Minas, já vem para mudar este paradigma, porque a lei antiga de Minas, as decisões eram tomadas numa pirâmide que venha de cima para baixo. E esta nova lei de Minas, já não, esta nova lei de Minas, as decisões praticamente elas são tomadas de baixo para cima. Isto, a comunidade ela passa a ter o poder, algum poder de decisão no que tem a ver com aquilo que é a exploração mineira nas comunidades.
7: Felipe Mabamo presidente da Comissão da Agricultura, Economia e Ambiente na Assembleia da República, falando em conferência de imprensa em Climane,

0: estratégia em curso, visando a produção de alimentos.
1: Encorajar a população de Xokwe para continuar resiliente, trabalhar na recuperação pós-cheias e também que depois de ter estado fora do distrito por conta das águas, voltou e trabalhou, demonstrou a sua resiliência, fazendo limpezas a partir das suas residências, mas também em todos os locais. E é por isso que ao longo das visitas que estamos a realizar, estamos a ver de vários tamanhos em termos de culturas no campo, o que quer dizer que cada vez que a água vai reduzindo, a umidade fica, a população vai atrás para poder semear.
0: Margarida Mapanzani Xongo falava esta sexta-feira, depois de visitar vários campos agrícolas do distrito de Xokwe, no quadro da monitoria das ações de recuperação pós-cheias deste ano. Jacinto Mutombene é um dos exemplos de resiliência e empenho dos produtores de Xokwe para a recuperação da produção agrícola depois de perder extensas áreas devido às enxurradas, estando neste momento com culturas em campo numa área de mais de 6 hectares, cuja produção é destinada a comercialização.
2: Não foi uma tarefa fácil depois de ter perdido quase tudo. Fiquei mesmo no pouco que tinha restado dos meus recursos voltar a investir na produção. Porque se fosse só para o meu consumo, esperei apoio, mas comecei com aquilo que eu tinha, devia usar. Eu espero produzir repolho, tomate, tudo aquilo que são hortícolas, aquilo que eu tenho capacidade e tenho dom de produzir.
0: Refere-se que o distrito de Xokwe perdeu, por conta das cheias e inundações deste ano, 97% da área planificada, estando em curso a alocação de insumos agrícolas em apoio aos produtores no âmbito do plano de emergência do governo para a recuperação pós-enxurradas. Horácio Dengo, em Xaxai.
3: Moçambique poderá importar semente agrícola diversa para fazer face ao déficit destes insumos na próxima campanha agrária. Informação avançada esta sexta-feira em Nicodala pelo Ministro da Agricultura, Ambiente e Pescas, no prosseguimento da sua visita de trabalho à província da Zambésia. Roberto Albino diz que a medida visa responder às projeções do incremento da produção e produtividade e que se pretende alcançar na campanha agrária 2026-2027 no país. Segundo o Ministro da Agricultura, Ambiente e Pescas, já decorrem ações visando assegurar a importação de sementes no país.
4: Temos que reconhecer que, para o nível do desafio que queremos enfrentar já a partir desta campanha, a disponibilidade de semente no país não vai ser suficiente. Teremos que contar com alguma importação, por isso que estamos a discutir também com o Instituto de Investigação e com a Direção Nacional de Sanidade e Biossegurança, para que, de uma forma muito excepcional e controlada, possamos autorizar a importação de semente, o que nos permita, com a nossa semente, juntarmos e podemos fazer uma campanha robusta. Isso está já sendo feito e estamos também a trabalhar com o setor privado no sentido de identificar quem são os provedores dessa semente importada.
3: Ministro da Agricultura, Ambiente e Pescas, Roberto Albino. E o Ministro da Economia, Basinio Moata, de visita a Sofala, realça o papel do Corredor da Beira na atração de investimentos estrangeiros capazes de estimular o desenvolvimento da província a curto, médio e longo prazo. Jorge John.
5: O governante diz haver um conjunto de projetos em carteira para este ponto do país que tenham a ver com a logística, energias e agroprocessamento. O destaque vai para o projeto de implantação de um parque industrial no posto administrativo de Savane, no distrito do Dondo, orçado em aproximadamente 40 mil milhões de meticais. Basílio Moate afirma que, com a concretização destes projetos, serão criados milhares de postos de trabalho. O ministro da Economia falava a jornalistas na cidade da Beira no fim de um encontro com empresários de Sofala.
6: O corredor da Beira tem um grande potencial. Recentemente o governo aprovou um projeto de grande dimensão para Savana, portanto um investimento chinês com alguns parceiros moçambicanos, e brevemente começa já a operar. E há um grande potencial de milhares de postos de emprego que vão surgir desse projeto de Savana, mas também há uma série de projetos que temos estado a receber na área logística, na área energética, que pretende capitalizar o potencial que existe na região centro, em particular na província de Sofala. Portanto, há uma grande demanda em relação à província de Sofala, também com a abertura que o governo está a dar com a expansão da capacidade ao nível do porto, ao nível do corredor. Este projeto de expansão vai ajudar muito a atrair mais investimento

0: mais perigosos para
1: Mas
0: a
1: é, a
0: região.
1: savana, o que é que será feito?
0: É um parque industrial, portanto, uma zona económica especial, ligada à indústria, à agricultura, processamento.
2: Este sábado, o segundo dia de visita à província, Basílio Moati deslocou-se ao distrito do Dondo para tomar um contacto direto com algumas unidades industriais locais. Jorge Johnny, na Beira.
3: O projeto Rovuma LNG, liderado pela ExxonMobil na Área 4 em Cabo Delgado, poderá acrescentar 11 mil milhões de dólares em média anualmente ao Produto Interno Bruto de Moçambique. O fato consta de um estudo macroeconómico divulgado esta sexta-feira em Maputo pelo Standard Bank. O administrador delegado do Standard Bank, Bernardo Aparício, indicou que a pesquisa projeta uma contribuição anual de 9 mil milhões de dólares para a balança de pagamentos de Moçambique e um aumento de 21% no rendimento médio das famílias.
4: Este é um volume de recursos que, com uma boa capacidade de governação, pode alterar de forma estrutural a capacidade do país de investir em infraestruturas, estradas, energias, portos, sistemas de água, saneamento, escolas, hospitais, mas é também a oportunidade de reforçar a sustentabilidade da dívida pública e aumentar a margem de manobra para políticas sociais que protejam os mais vulneráveis. O projeto pode contribuir para reduzir os déficits externos, fortalecer as reservas internacionais e dar mais resiliência ao metical perante choques externos.
3: Bernardo Aparício falava esta sexta-feira em Maputo no lançamento do estudo de impacto macroeconómico do projeto Rovuma LNG. O Partido Frelimo acelera os passos rumo à 11ª Conferência Nacional de Quadros, agendada para agosto na província de Manica, tal como nos conta Sumali Gilberto.
5: O Partido Frelimo em Cabo Delgado realiza nos próximos dias 5 e 6 de junho a sua conferência provincial rumo à 11ª Conferência Nacional de Quadros, agendada para agosto na província de Manica. O anúncio foi feito pelo primeiro secretário do Comitê Provincial da Frelimo, José Elias Calebi, à sua chegada esta sexta-feira à Vila de Moeda, no quadro da sua visita de trabalho à região. José Calebi explicou que presentemente decorrem as ações preparatórias para a reunião provincial que visa a sistematização das contribuições recolhidas desde as células até aos distritos. Segundo o dirigente político, estas propostas da província de Cabo Delgado serão posteriormente submetidas à sede nacional do partido.
6: Aquilo que falamos da célula até no distrito, vamos apresentar em Pemba, dia 5 e 6. E nós, como província, vamos tirar aquilo que são as vossas ideias, pontos de vista sobre o que deve ser a Frelimo amanhã e vamos levar para a sede nacional, onde também vamos sistematizar para sair o relatório de todo o país. Todas as condições já estão criadas. Ao nível do distrito, já foram eleitos os delegados para representar o distrito na província. Mas também foram eleitos camaradas que vão representar o distrito ao nível da Conferência Nacional. Mas também temos aqueles camaradas que entraram por indicação.
5: Entretanto, este sábado, o timoneiro da Frelimo em Cabo Delgado dirige a primeira reunião provincial de quadros da Organização da Juventude Moçambicana, OJM, um evento que junta mais de 250 participantes. A reunião de um dia assume-se como uma plataforma estratégica de troca de experiências e de reflexão sobre os desafios desta organização social do Partido Frelimo nesta província. O objetivo é consolidar o papel da juventude nos processos de tomada de decisão, visando o desenvolvimento sustentável e inclusivo local, bem como a promoção da independência económica do país.
6: Nós estaremos aqui para testemunhar esse trabalho, para continuarmos a ver a OJM sempre em frente dos processos, para testemunharmos o quão a OJM é comprometida à causa da sua Frelimo. Vamos ouvir a experiência de cada um.
5: José Elias Calimi, primeiro secretário do Comitê Provincial da Frelimo em Cabo Delgado, falando sobre as perspectivas e a relevância da primeira reunião provincial de quadros da OJM, que decorre este sábado na Vila de Moeda, extremo norte da província. Somari Gilberto, Rádio Moçambique, em Moeda.
3: Material médico cirúrgico chega a mais hospitais da província de Nampula. Todos os detalhes por Júlio Moura.
7: Os centros de saúde de Apala, Munapo e Kunle, no distrito de Ribão, em Nampula, foram reforçados em material médico cirúrgico para dinamizar o atendimento hospitalar nestas regiões. Trata-se de uma iniciativa do governo e parceiros, com destaque para a Plan International e a MODEFA, Associação Moçambicana para o Desenvolvimento da Família, através do projeto Despertai. O coordenador do projeto, Estélio Faela, fez saber que o material foi alocado após uma auscultação ao nível das comunidades e baseou-se nas necessidades das unidades sanitárias. Faela partilhou que as ações estão a ser desencadeadas através de fundos do governo do Canadá.
1: Reforçar aquilo que são as capacidades dos nossos colegas em poderem responder com qualidade aos nossos concidadãos moçambicanos. O grande desafio, basicamente, nos últimos tempos limita-se com a redução do financiamento, como nós nos referimos, mas graças à intervenção do governo do Canadá, através da sua agência Global Affairs of Canada, através também da Plano Internacional.
7: Todavia, Félix Stefan e Hermine Abacar, gestores das unidades sanitárias de Apalamunapo e Kunle, respectivamente, foram unânimes ao afirmarem que o material ora recebido vai responder cabalmente os anseios nestes locais.
8: Nós dizemos muito obrigado, né? Apesar de que as necessidades são muitas, e continuem sempre com esse espírito de ajuda, né?
9: Tem procedimentos que nós queríamos mesmo executar, mas por falta de alguns materiais, não era possível. Temos material suficiente para cada uma mãe ou cada mulher, assim como adolescente, ter o seu próprio material para uso no momento do trabalho.
7: Félix Stefan e Hermine Abacar, gestores das unidades sanitárias de Apalamunapo e Kunle, no distrito de Ribau, em Nampula, o impacto do material médico cirúrgico oferecidos pelos parceiros. A partir da cidade de Nampula, Júlio Moro.
3: O Instituto Superior Politécnico de Manica está a operar com limitações devido a dificuldades de ordem financeira. Domingos Cadeado desenvolve a informação.
10: O Instituto Superior Politécnico de Manica está a funcionar desde o ano passado sem receber o desembolso do Estado para as suas despesas funcionais. Falando no fim do Conselho Coordenador da instituição para o ano 2026, o representante da diretora-geral do ISPM disse que a situação está a colocar a instituição numa forte pressão financeira. José Dias descreveu a situação de forma cautelosa, tendo dito que tem enfrentado desafios para manter as atividades académicas e administrativas funcionais. Segundo Dias, o ISPM tem sobrevivido essencialmente de receitas próprias, provenientes sobretudo do pagamento de propinas, taxas académicas e outros serviços prestados pela instituição. José Dias referiu que essas receitas mostram-se insuficientes para responder às crescentes necessidades operacionais num contexto marcado pelo aumento de custos de funcionamento e pela necessidade de garantir a qualidade do ensino.
11: Nós diferenciar que não tivemos em 2025 aquilo que são os desembolsos, com exceção dos salários de remuneração. A instituição está a viver de receitas, estamos a falar de tudo aquilo que é coletado a nível da instituição.
12: E as receitas dá para fazer cobre daquilo que são despesas do Instituto?
11: Não cobre. Não cobre, a instituição deve funcionar. Sendo que a instituição, portanto, deve funcionar, todo o esforço deve ser empreendido para fazermos com que o ensino, a pesquisa e a extensão e tudo o resto, portanto, funcione. Com todas as limitações financeiras que a nossa instituição está a viver, não é uma situação sobre o Instituto Superior de Manica, isto tem uma ligação com o Estado no seu todo. Sendo uma instituição, como gestores, deve-se trabalhar de modo a poder fazer com que a máquina administrativa da própria instituição funcione.
10: O representante da diretora-geral do ISPM, José Dias, reconhece que a situação financeira constitui um dos maiores desafios da instituição na atualidade, alertando riscos para a sustentabilidade das atividades académicas. Adichimoia Domingos, Cadeado.
3: Até 2030, a província de Inhambane vai cumprir o plano de plantar mais de 1 milhão de mudas de coqueiro na província, tal como indica Venâncio Macão.
13: O governador de Inhambane, Francisco Pagola, garante o cumprimento da meta de plantar mais de 1 milhão de mudas de coqueiros na província até 2030. O governante falava ontem nos distritos de Jangamo e Maxixe no lançamento da campanha de plantio massivo de coqueiro na província, cuja meta é abranger mais de 100 mil famílias em todos os distritos costeiros, incluindo o Moinim. É um programa que conta com o apoio de parceiros no âmbito de resiliência climática das comunidades através de soluções baseadas na natureza. Neste momento estão disponíveis mais de 60 mil mudas para sua distribuição e plantio, indicou o governador de Inhambane, Francisco Pagola, que se mostra satisfeito com o envolvimento de jovens na iniciativa.
14: Temos vindo a encontrar também jovens que mostraram interesse em querer também fazer parte desta compreende de plantio do coqueiro, porque é uma certeza de que, como jovem hoje, plantar um coqueiro é fazer um investimento para o futuro. Então é tão bom quando vemos juventude a abraçar esta iniciativa. E, acima de tudo, queremos encorajar a toda a população da província de Inhambane a abraçar esta iniciativa de repovoarmos de forma massiva o coqueiro ao nível da nossa província.
13: O representante da União Internacional para a Conservação da Natureza, uma das organizações implementadoras da iniciativa do plantio massivo do coqueiro, Manuel Daniel, diz que a adesão dos produtores mostra que os objetivos serão alcançados.
15: Não sou satisfeito, mas também muito encorajado, não só a fazer parte desse trabalho, mas porque vejo a esperança nas pessoas que estão à procura de mudas para colocar nos seus quintais. Alguns dizem, pronto, isso leva muito tempo, não vamos ter renda agora, mas as pessoas estão esperançadas de que é sempre bom ter um coqueiro e vivem disso.
13: Aurélio Kei, o padre da igreja anglicana no bar de Mangapan, município da cidade de Machis, falando em nome da sua congregação religiosa, diz que a iniciativa faz parte de uma das missões da igreja de cuidar do meio ambiente.
16: Não é uma coisa nova para a igreja anglicana, mas nova para esta comunidade. Então, é nossa missão como igreja de darmos continuidade no cuidado, na proteção e na valorização do meio ambiente.
13: Aurélio Kei, o padre da igreja anglicana, falando do compromisso da sua congregação religiosa de cuidar do meio ambiente. Venas Macam, Nyeban.
3: O Jornal da Tarde da Rádio Moçambique, no seu receptor. Na atualidade internacional, a ONU alertou para o risco de uma escalada perigosa de guerra na Ucrânia, após um drone ter atingido um edifício habitacional na Roménia, território da União Europeia e da NATO, fazendo pelo menos 2 feridos. O incidente ocorreu em simultâneo com uma nova vaga de ataques de drones russos contra infraestruturas e alvos civis em território ucraniano, perto da fronteira fluvial com a Roménia. O porta-voz adjunto de António Guterres, Farhan Ak, disse que condena qualquer ataque contra a população civil e as infraestruturas civis, independentemente do local onde ocorra. 11 pessoas morreram e outras 8 ficaram feridas, incluindo um socorrista, vítimas de um ataque israelita em 3 localidades na região de Tiro, no sul do Líbano. As autoridades ordenaram para a retirada das populações das aldeias. O primeiro-ministro de Israel, Benjamin Netanyahu, afirmou que o seu exército tinha avançado ainda mais para o interior do Líbano. O parlamento, os seus ataques intensivos no momento em que os 2 países iniciam em Washington negociações militares inéditas. E pronto, amigo ouvinte, Jornal da Tarde da Rádio Moçambique fica por aqui. Dissemos hoje que já foi localizado o corpo do pescador que estava desaparecido desde quinta-feira após o naufrágio de uma embarcação de pesca em Catuana, distrito de Matutuíne, província de Maputo. Despedem-se Michel Horácio, que esteve na sonorização, Ernesto Chauk na edição e apresentação. Saudações.
17: Estimado ouvinte, muito boa tarde. Estivemos a transmitir o Jornal da Tarde. São 13 horas em Moçambique.
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0: faixa número 7 do disco My Heroes, do guitarrista moçambicano Zoco Dimand, uma faixa contra a violência de todas as suas formas. Aguardamos a todo momento a transmissão do Jornal de Sofala, na sua primeira edição, sábado 30 de maio de 2026. Aproveite, caro ouvinte, para repousar em nossa companhia. E algumas famílias já têm hábitos já marcantes aos sábados. São excelentes oportunidades para quebrar a rotina, fortalecer vínculos e recarregar energias. Depois de uma semana de estudos, de trabalho, as famílias costumam equilibrar tarefas domésticas aos sábados, que é uma das atividades, momentos de lazer, descanso ativo. Alguns intensificam momentos culturais, alguns praticam desporto. Vai aproveitando de tal maneira os sábados para estar mais próximo. E aproveito também sintonizando a Rádio Moçambique, que pode ouvir também na internet no sítio www.rm.co.mz. 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
0: Ah, não se esqueça de aproveitar este sábado o seu tempo livre, sim, para organizar a casa de forma leve, dividindo pequenas responsabilidades. Os filhos devem começar, de pequeno, a tornarem-se adultos de referência. Mas nada de trabalho infantil. Algumas iniciativas leves, ajudarem os pais. Aí sim, vai se sabendo o que é bom e o que é mau. Buyankata de Zoco Dimand.

mais especial para ele. Um tema de Otis e Jaco Maria, ambos moçambicanos na diáspora. E a minha especial oração neste momento é para que os automobilistas conduzam com prudência. 13 horas e 38 minutos. Agora uma vénia às nossas mães. Através da Mingas.

0: cantamos para a mulher através de uma grande mulher, Albertina Pascoal. São neste momento 3 horas e 45 minutos no país.
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0: A nossa emissão está a chegar ao fim, em português. Daqui a pouco vai ser em xindão. Eu quero desejar ao ouvinte uma boa tarde e ótima escuta à restante programação da Rádio Moçambique.

0: A sua atenção às notícias a esta hora, apresentadas por Ernesto Tchauk. Muito boa tarde.
1: Albertino Zandamelli, ouvinte, boa tarde. Já foi localizado o corpo do pescador que estava desaparecido desde quinta-feira após o naufrágio de uma embarcação de pesca em Catuane, distrito de Matutuíne, província de Maputo. Vitória Citoi.
2: Segundo informações colhidas pela Rádio Moçambique, o naufrágio teria sido causado pelo ataque de um hipopótamo a uma embarcação de pesca com dois tripulantes, ambos pescadores, um dos quais conseguiu salvar-se. Esta informação foi avançada pela chefe do posto administrativo de Catuane, Helena Chivite, que descreve a seguir os contornos do resgate do corpo daquele pescador desaparecido na sequência daquele naufrágio.
3: E nesse momento estamos a tramitar o processo, porque o corpo tem que ser levado à presença de gás.
2: Helena Chivite, chefe do posto administrativo de Catuane, e a confirmação da morte do pescador após o naufrágio da embarcação em que se fazia transportar. Da Matola, Vitória Sitoi.
1: O ministro da Economia, Basílio Moate, de visita a Sofala, realça o papel do corredor da Beira na atração de investimentos estrangeiros capazes de estimular o desenvolvimento da província a curto, médio e longo prazos. O governante diz haver um conjunto de projetos em carteira para este ponto do país que tem que ver com a logística, energias e agroprocessamento. O destaque vai para o projeto de implantação de um parque industrial no posto administrativo de Savane, no distrito de Dondo, Orçá, em aproximadamente 40 mil milhões de meticais. A Basílio Moate afirma que com a concretização destes projetos serão criados milhares de postos de trabalho.
4: O corredor da Beira tem um grande potencial. Recentemente o governo aprovou um projeto de grande dimensão para Savane, portanto um investimento chinês com alguns parceiros moçambicanos, e brevemente começa já a operar. E há um grande potencial de milhares de postos de emprego que vão surgir desse projeto de Savane, mas também há uma série de projetos que temos estado a receber na área logística, na área energética, que pretende capitalizar o potencial que existe na região centro, em particular na província de Sofala.
1: O ministro da Economia falava a jornalistas na cidade da Beira no fim de um encontro com empresários de Sofala. O Conselho Municipal de Maputo procedeu ao desembolso de cheques no valor facial de 13.889.000 meticais para mutuários do Fundo de Desenvolvimento Económico Local, FIDEL. O valor destina-se a um total de 287 jovens investidores dos 7 distritos municipais da capital do país. O ato foi dirigido este sábado pelo edil Razek Manica, numa cerimónia testemunhada pelos beneficiários, estruturas locais e municipais. Manique explicou que o fundo representa de forma inequívoca a preocupação do governo em apoiar os cidadãos que desejam produzir, empreender e contribuir para o desenvolvimento das comunidades onde estão inseridos.
5: Hoje celebramos não apenas a entrega de cheques, mas sobretudo a entrega de esperança, de oportunidades e de instrumentos para a construção de uma cidade de Maputo mais próspera, inclusiva e economicamente dinâmica. O FUDEL representa uma importante ferramenta de inclusão económica, concebida para estimular a geração de renda, promover o empreendedorismo, apoiar pequenos negócios e fortalecer a capacidade produtiva das nossas comunidades.
1: Presidente do Conselho Municipal de Maputo, Razak Manique. O governador de Tete reitera que será implacável no combate a todos os atos que atentem aos direitos da criança, reiterando o compromisso do governo na proteção dos menores e na promoção do seu bem-estar. Dentre os principais desafios apontados pelo governante, destaca-se o abuso sexual de menores, um fenómeno que continua a preocupar as autoridades devido ao seu impacto devastador na vida das vítimas. Assim, avançar números concretos, Domingos Viola reconheceu a existência de casos desta natureza registados na província e promete o reforço das ações de prevenção, denúncia e responsabilização dos autores.
6: Usar a criança para seus fins muito obscuros, isso não vamos aceitar. É por isso que trabalhamos com a polícia, trabalhamos com os órgãos da educação e da justiça para exatamente casos desses que são identificados, comprovados, possa-se tomar medidas de educação, medidas que possam colocar esse tio lá, nas grades da cadeia, porque não é um bom comportamento, não é algo que deva acontecer na nossa sociedade. Crianças, estudem, cumpram vossos deveres. Um dos deveres que vocês têm hoje, que gostaríamos que todos gravassem, é estudar.
1: O governador de Tete, Domingos Viola, apelou igualmente às famílias, líderes comunitários e organizações da sociedade civil para redobrar de esforços e vigilância na colaboração e denúncia de todos os casos de violência contra a criança. Na página internacional, a ONU alerta para o risco de uma escalada perigosa na guerra na Ucrânia, após um drone ter atingido um edifício habitacional na Romênia, a território da União Europeia e da NATO, fazendo pelo menos 2 feridos. O incidente ocorreu em simultâneo com uma nova vaga de ataques de drones russos contra infraestruturas e alvos civis em território ucraniano, perto da fronteira fluvial com a Romênia. Foram as notícias das 14 horas. Próximas, quando forem 18 horas. Antena
7: Nacional. Ele disse mais de uma vez, em 72, 73, eu sou um intelectual revolucionário. E essa natureza, por ele reclamada, destoa da imagem gráfica que temos difundido e que ele próprio difundiu sobre si. Na forma, as fardas, o culto físico, na palavra, a recordação dos feitos, e ele recordava também, através da palavra, na forma, as fardas, e na palavra, a recordação dos feitos guerreiros de seus antepassados, e na mão, comandante vitorioso da guerra, um comandante de homens e líder incomparável. Não que essas diversas qualidades sejam compatíveis, mas o espírito comum tende a fixar uma imagem inicial e não sair dela, no que essa de Queiroz designou por caturrice, que é a persistência teimosa de uma primeira impressão. Portanto, o Samora é o comandante militar, para a maior parte das pessoas.
8: Professor Oscar Monteiro, no simpósio Samora, o intelectual e revolucionário.

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0: as notícias por Nelson Mondo. Nelson, boa noite.
1: Boa noite, Sérgio Guessabuli, ouvinte. Já foi localizado o corpo do pescador que estava desaparecido desde a última quinta-feira após naufrágio de uma embarcação de pesca em Catuã, distrito de Matutino, província de Maputo. Pormenores por Vitória Citói.
2: Segundo informações colhidas pela Rádio Moçambique, o naufrágio teria sido causado pelo ataque de um hipopótamo a uma embarcação de pesca com dois tripulantes, ambos pescadores, um dos quais conseguiu salvar-se. Esta informação foi avançada pela chefe do posto administrativo de Catuane, Helena Chivite, que descreve a seguir os contornos do resgate do corpo daquele pescador desaparecido na sequência daquele naufrágio.
3: E neste momento estamos a tramitar o processo, porque o corpo tem que ser levado à presença de gás.
2: Helena Chivite, chefe do posto administrativo de Catuane, e a confirmação da morte do pescador após o naufrágio da embarcação em que se fazia transportar. Da Matola, Vitória Citói.
1: A província do Niassa projeta a criação de mais de 3 mil postos de emprego entre fixos e sazonais na primeira fase do desembolso do Fundo de Desenvolvimento Económico Local. O diretor do Plano e Finanças no Niassa, José Guerra, disse este sábado, no decurso da terceira sessão ordinária da Assembleia Provincial, que foram observados os critérios predefinidos no regulamento.
4: Dos 1.573 projetos aprovados em definitivo, 1.569 foram para singulares, com 1.036 homens e 533 mulheres. 4 são de associações, com 37 membros, sendo 23 homens e 14 mulheres. E, em termos de projeção, esses todos os projetos são suscetíveis de criar 3.869 empregos fixos e sazonais, sendo 2.247 para homens e 1.622 para mulheres.
1: Niassa inscreveu mais de 35 mil propostas de projetos para o acesso ao Fundo de Desenvolvimento Económico Local, avaliados em 6,4 mil milhões de meticais. Pouco mais de 1.700 empregos fixos foram criados na cidade de Maputo no primeiro trimestre do ano em curso. Trata-se de indivíduos absorvidos pelo mercado de emprego após instrução pelo Instituto de Formação Profissional e Estudos Laborais Alberto Cassimo IFPELAC. A informação foi avançada esta sexta-feira pelo secretário de Estado na cidade de Maputo, Vicente Joaquim, durante o primeiro Fórum de Conservação do presente ano em curso.
5: O governo reitera a sua total disponibilidade para continuar a dialogar, ouvir e trabalhar em conjunto com os parceiros sociais, certos de que apenas da cooperação e corresponsabilização conseguiremos eficazmente responder aos desafios que se colocam a nível da nossa cidade de Maputo.
1: Na sessão, além da empregabilidade juvenil, foi ainda abordada a questão das causas e implicações da mendicidade na capital do país. Está em curso no distrito de Angónia, na província de Teta, a expansão para diversos povoados da rede elétrica nacional no âmbito da iniciativa Energia para Todos. O administrador do distrito de Angónia, Carlos Matimbi, afirma que, com a corrente em extensão, 1.000 casas já realizaram respectivas ligações na fase experimental.
6: Só estamos à espera da fase complementar, de que as famílias já começaram a dançar muito de satisfação, que dizem que estamos a ver aqui esses postes todos e tal, não sei quantos. Então, nós vamos abraçar daqui a bocado aquelas oportunidades que não tínhamos medo de abraçá-las por falta de energia elétrica. Como sabe, energia é desenvolvimento, traz muita oportunidade, particularmente para os jovens, aqueles que têm um bocadinho de ar para poderem fazer alguma coisa, mente naquilo que são iniciativas da criação dos seus pequenos projetos para o seu autossustento.
1: A corrente de média tensão projetada para 18 km está a ser estendida para os povoados de Golungodes e Xabualo, Nzewe, Daniel, Casti, Caminga e Lutier, nas localidades de Mangane e Kalumu. Atualidade internacional. O diretor-geral da Organização Mundial de Saúde, Tedros Adhanom, chegou este sábado à cidade de Bunia, na província de Ituri, no leste da República Democrática do Congo, epicentro do atual surto do ébola. A visita visa acompanhar a resposta à doença no terreno, onde deverá reunir-se com autoridades locais, profissionais de saúde e equipas da OMS destacadas na região. A cidade de Itatê poderá ser este domingo a mais quente do país, com 31 graus centígrados de temperatura máxima prevista, seguida por Pemba, com 30 graus. Beira, Nampula e Quelimane, 29, Vilanculo, 27, Xai-Xai e Inhambane, 26, Maputo e Chimoio, 24, Lixinga, 22 graus centígrados de temperatura máxima. Apresentamos as notícias próximas às 19 horas e 30 minutos inseridas no Jornal da Noite. Antena
7: Nacional. Eu disse mais de uma vez em 72, 73, eu sou um intelectual revolucionário. E essa natureza, por eles reclamada, destoa da imagem gráfica que temos difundido e que ele próprio difundiu sobre si, na forma, as fardas, o culto físico, na palavra, a recordação dos feitos, e ele recordava também, através da palavra, na forma, as fardas, e na palavra, a recordação dos feitos guerreiros de seus antepassados, e na mão, comandante vitorioso da guerra, um comandante de homens e líder incomparável. Não que essas diversas qualidades sejam compatíveis, mas o espírito comum tende a fixar uma imagem inicial e não sair dela, no que essa de Queiroz designou por catorrice, que é a persistência teimosa de uma primeira impressão. Portanto, o Samora é o comandante militar para a maior parte das pessoas.
8: Professor Oscar Monteiro, no simpósio Samora, o intelectual e revolucionário.

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2: É verdade, estamos em Sofala, no centro do país. Hoje é sábado 30 de maio de 2026. Amigo ouvinte, boa noite. Começa assim a nossa emissão, que vai até muito próximo das 21 horas. E nesse período de emissão, o ouvinte terá a oportunidade de acompanhar a seguinte sequência dos nossos trabalhos. Quando forem 19 horas, o Jornal de Sofala, na sua edição da noite, que tem a edição e a apresentação de Filipe Jorge, com a sonoplastia de Rogério Matralha. Às 19 horas e 17 minutos, sensivelmente, vamos abrir a página publicitária, até às 19h30, à altura em que estabeleceremos o contacto com o nosso colega da Antena Nacional, para a apresentação do Jornal da Noite. Às 20 horas, os amigos jovens da rádio, que estarão para mais um superativo. Às 21 horas, o noticiário em cadeia nacional e ponto final a esta emissão em língua oficial portuguesa. Mais uma vez, boa noite e dentro de instantes vamos apresentar o Jornal de Sofala.
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0: Ouvinte, as nossas cordiais saudações e seja bem-vindo à edição de hoje, sábado 30 de maio de 2026, onde temos como principais assuntos: a província de Sofala registrou durante o ano passado cerca de 193 mil casos de malária contra mais de 370 mil de 2024, uma redução em aproximadamente 200 mil casos. O governo do distrito de Búzios Sofala apela à população para fazer uso correto das redes mosquiteiras no quadro dos esforços do combate à malária. A edição e a apresentação estão a cargo de Felipe Jorge com Rogério Madaga na mesa de som. Saudações! Dissemos na abertura do jornal que a província de Sofala registrou durante o ano passado cerca de 193 mil casos de malária contra mais de 370 mil de 2024, uma redução em aproximadamente 200 mil casos. Benícia Faiane.
1: Apesar desta redução, o governo provincial mostra-se preocupado em relação aos números registados e defende o envolvimento de todos na prevenção e combate da doença. O governador de Sofala, Lourenço Bulha, apelou para o uso correto das redes mosquiteiras, lembrando que a malária é uma das maiores causas da morte na província. Lourenço Bulha falava esta sexta-feira no Dondo, na cerimônia de encerramento da campanha de acesso universal de redes mosquiteiras.
2: A rede só protege se for usada. Se vocês usarem a rede, vai proteger a vossa e a nossa saúde. Se não utilizarem a rede, utilizar para outros fins, nós vamos ficar doentes, e quem apanha malária é muito perigoso. Tira forças, não dá vontade de trabalhar, dá vontade de estar sempre a dormir. Então é bom que utilizem esta rede. Por isso, no último dia da campanha, queremos deixar um apelo direto a todas as famílias. Durmam sempre debaixo da rede mosquiteira. Protejam, sobretudo, as crianças e as mulheres grávidas. Por que as mulheres grávidas? Prioridade, crianças e mulheres grávidas. Porque a malária pode atingir a criança e não é bom. Usemos corretamente as redes mosquiteiras, visto que está provado cientificamente que o seu uso correto reduz o número dos casos, como é a província de Sofala. A província de Sofala reduziu muito os casos da malária desde que começamos a utilizar as redes. Vamos continuar com a nossa higiene individual e coletiva para evitar a malária. Limpar corretamente o quintal. Esta é a grande preocupação da malária. Limpar corretamente o nosso quintal. Dormir debaixo de uma rede mosquiteira. Procurar serviço de saúde logo que sentir mal, assim, cansado, dor de cabeça. Tem que ir logo para a saúde para fazer tratamento. Reiteramos o nosso apelo às equipas de trabalho para garantir que todas as redes mosquiteiras cheguem em todas as comunidades abrangidas, independentemente das distâncias, e que a rede se destina exclusivamente aos seus legítimos beneficiários. Se souberem alguém que esteja a vender rede, eu vou deixar o meu número de telefone com os líderes comunitários.
3: Essa de distribuição, a venda da loja é diferente. Esta é diferente das outras.
2: Então, se souberem de alguém que esteja a vender rede mosquiteira, por favor, liguem para mim imediatamente. Por favor, liguem para o seu administrador imediatamente. Liguem para o diretor imediatamente. Liguem para todos os homens de saúde, para a polícia imediatamente. Esta rede não é para ser vendida, é para ser doada à nossa comunidade.
1: A campanha de acesso universal das redes mosquiteiras engloba 12 distritos da província de Sofala, nomeadamente Dondo, Buzi, Nyamatanda, Mwanza, Machanga, Chibabava, Gorongosa, Kaya, Maringui, Xiringoma, Marromeu e Xemba.
0: Mantemos com a jornalista Benícia Faiane, mas desta vez para trazer a notícia que dá conta que o governador de Sofala, Lourenço Bulha, procedeu esta sexta-feira a entrega de 24 motorizadas e 36 geleiras hospitalares no quadro do programa alargado das vacinações.
1: Os meios de transporte são destinados para 8 distritos, nomeadamente Dondo, Beira, Buzi, Kaya, Xemba, Xiringoma, Xibabava e Machanga, enquanto as geleiras serão alocadas em todas as unidades sanitárias da província. Falando no ato de entrega, o governador de Sofala, Lourenço Bulha, disse que os meios irão permitir aproximar o programa de vacinação às comunidades e garantir que as vacinas cheguem com qualidade. Lourenço Bulha apelou à conservação dos aparelhos, visando garantir a sua durabilidade.
2: O nosso objetivo é continuar a proteger todas as nossas comunidades e, no cumprimento do nosso dever de garantir o bem-estar da nossa comunidade, realizamos várias diligências, falamos com o Presidente Chá, falamos com o Ministro da Saúde, falamos com organizações não-governamentais que atuam no setor de saúde, falamos com a organização da sociedade civil, aos profissionais do setor. Continuamos comprometidos em reforçar o sistema de saúde. É neste contexto que entregamos nesta cerimónia, de forma simbólica, motorizada, para o programa alargado de vacinação, que serão distribuídos pelos distritos, sendo 3 motorizadas para cada distrito. Também entregamos leiras para a conservação de vacinas, que irão apoiar todas as unidades sanitárias da província de Sofala. Estes meios vão permitir levar os serviços de vacinação mais perto das comunidades. Apelamos para a manutenção e uso correto desses meios. O primeiro investimento que cada um de nós deve fazer é na saúde, como primeira condição para exercer outras atividades. Queremos que a nossa população seja saudável para se envolverem ativamente nas atividades produtivas.
1: O governador de Sofala, Lourenço Bulha, e a entrega de 24 motorizadas a 8 distritos e 33 geleiras para a conserva de vacinas em todas as unidades sanitárias da província.
0: O governo do distrito de Búzia, em Sofala, apela à população para fazer o uso correto das redes mosquiteiras no quadro dos esforços de combate à malária. Falando no encerramento da campanha universal de distribuição das redes mosquiteiras, José Muturma disse haver a necessidade do cumprimento das medidas preventivas de modo a evitar mortes pela doença. José Muturma explicou que o saneamento do meio, o tratamento de água para o consumo e o uso da latrina são algumas regras que devem ser seguidas permanentemente pelas comunidades.
4: A limpeza deve ser permanente. A questão da limpeza coletiva nas famílias deve ser permanente. Limparem o quintal, limpar o acesso à casa, que é para não termos mosquito, porque sabemos muito bem de que o mosquito reproduz-se no charco. É preciso também eliminar o charco, que é para fazer com que esta campanha tenha sucesso. Ou seja, nos próximos momentos tenhamos o caso de casos de malária a reduzir, casos de mosquitos também a diminuir aquilo que é a sua reprodução a nível do nosso distrito. São 147.800 redes mosquiteiras que o distrito recebeu e vai de facto abranger o número de famílias que nós já vínhamos avançando com este programa, mas já foi feita a distribuição ou a alocação das redes até estas zonas. Estamos a falar de Ampara, estamos a falar de Gurúdia, esses que são os locais que de facto para nós era difícil fazer chegar as redes mosquiteiras. Com a entrega das redes ou distribuição de redes mosquiteiras, esperamos reduzir os casos de malária a nível do nosso distrito. E esta distribuição de rede veio, de facto, para diminuir os casos de malária que nós temos a nível do nosso distrito. Mas é importante referir de que nós já vínhamos fazendo atividade de preparação ou engajamento.
0: Mais de 56 mil famílias do distrito de Búzia, em Sofala, beneficiaram de redes mosquiteiras no quadro da campanha universal de distribuição das redes mosquiteiras. Dos estúdios da Rádio Moçambique na Beira, o ouvinte está a acompanhar o Jornal de Sofala. Um incêndio de grandes proporções reduziu a cinza esta quinta-feira uma residência no posto administrativo de Muxungwe, distrito de Xibabava, em Sofala, tal como reporta Manuel Simão.
5: De acordo com os proprietários da residência, o fogo terá sido causado por um curto-circuito, situação que resultou em elevados prejuízos materiais e deixou uma família em situação difícil.
6: Quando pelo nome de Elisinha Ricardo, vinha do hospital, pois não estava me sentindo bem, então chegando cá, vi uma fumaça, porém não alertei-me do momento, pois pensei que fossem os vizinhos acendendo fogo. Então, quando chego cá, tento pedindo ajuda aos donos da casa para poder arrumar a minha porta, eu vejo fumaça vindo na casa dos meus colegas. Então, tive que pedir ajuda aos vizinhos, pedir um martelo para poder arrumar a porta. Consegui arrombar a porta, porém o fogo já estava alastrado, então tive que fechar a porta para o oxigênio não poder alastrar mais o fogo. A causa do incêndio, eu acho que é a instalação em si, a instalação da corrente elétrica, então não é lá uma das melhores, pois quando chegamos cá, nos primeiros dias tivemos dificuldades.
7: Edmilson Penhas, a colega Lizinha veio até mim e deu a informação de que nossa casa pegava fogo. Então, tinha que ser de lá, nas correrias. Quando chegamos aqui, tudo já estava nas cinzas. Perdemos todos os nossos pertences, inclusive dois colchões. Perdemos aqueles que são nossas vestes. Refiro-nos às calças, calções, tudo mais. E perdemos aquilo que era nosso potencial de alimentação. Nesse caso, o arroz, a farinha, o óleo. Exatamente, basicamente isto.
5: O secretário do bairro, Severino Afonso, confirmou o caso e apelou aos moradores para redobrar os cuidados com as instalações elétricas domésticas, de modo a prevenir tragédias semelhantes.
8: Confirmo o ato acontecido aqui no segundo bairro, na casa do Sr. Maringa. Um dos quartos de alugue queimou-se através de circuito de energia aqui.
5: Este é o segundo caso de incêndio registrado este ano no posto administrativo de Muxungwe, envolvendo o curto-circuito, fato que preocupa as autoridades locais de Xibabava. Manuel Simão.
0: Do distrito de Xibabava, a nossa próxima escala é Gorongosa, onde, através de uma exposição comunitária de arte de pintura corporal, membros do DDR do distrito defendem a preservação e consolidação da paz no país. Carlos Machirica.
9: O sentimento foi expresso através de uma exposição comunitária de artes de pintura corporal que decorreu no mercado 25 de setembro na autarquia de Gorongosa. Um evento promovido pela Propaz juntou mulheres beneficiárias do processo de desarmamento, desmobilização e reintegração do DDR, incluindo ex-combatentes, esposas e filhas do DDR, dentre outros convidados. A exposição pública de artes de pintura apresentava várias cores, desenho retratando interpretações do passado sobre o conflito armado, bem como pós-conflito. Com a estabilidade que o país vive, sendo que é visível a construção de infraestruturas sociais com destaque para a rede escolar, mercados, expansão da corrente elétrica, dentre outras, os membros do DDR defenderam a preservação e a consolidação da paz para atrair mais desenvolvimento para o país. Alberto José, representante de Propaz em Sofala, disse que a exposição de arte corporal serviu para unir os moçambicanos com vista à preservação da paz.
10: Gorongosa tem sido um campo fértil para atividades como essa, para podermos trabalhar com todos, no sentido de preservarmos essa paz. A paz já foi conquistada, sim, estou a ver aqui pelas fotos apresentadas, foi conquistada, foi uma grande conquista, mas precisa ser cuidado.
9: O administrador do distrito de Gorongosa, Pedro Mseng, pediu à população presente na exposição para que sejam promotores da paz, bem como a ser vigilantes nas suas comunidades.
11: A paz já foi plantada, temos que regar e depois de regar a paz tem que dar frutos. Agora temos que estar unidos, avançar para desenvolvermos o nosso distrito. Por isso, nossos líderes comunitários, população em geral, comerciantes, onde estivermos, apelamos vigilância, harmonia, amor, para que essa paz prevaleça.
9: Pedro Mussenga, administrador do distrito de Gorongosa, que falava na exposição de arte de pintura corporal, um evento que juntou membros do DDR. A partir do distrito de Gorongosa, Carlos Machirica.
0: sinal sonoro, marca o fim da edição de hoje do Jornal de Sofala da Rádio Moçambique, onde tivemos como principais assuntos a província de Sofala. Registrou durante o ano passado cerca de 193 mil casos de malária contra mais de 370 mil de 2024, uma redução em aproximadamente 200 mil casos. O governo do distrito de Buza, em Sofala, apela à população para fazer uso correto das redes mosquiteiras no quadro dos esforços de combate à malária. Receba um forte abraço de Felipe Jorge, que editou e apresentou, e Rogério Matralha sonorizou. Saudações!
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0: Boa noite. Insólito na cidade de Machiche, em Iamban. Pai, mãe e filho morrem em dias consecutivos de forma súbita. O ministro da Economia convida o setor privado em Sofala a identificar oportunidades de negócios para acelerar o desenvolvimento económico da província. Diretor-geral da Organização Mundial da Saúde, no epicentro do atual surto da ébola, a cidade de Bunia, na República Democrática do Congo, para monitorar o combate à doença. Começa agora o Jornal da Noite. Nelson Muanto está na apresentação e Moussa Gigalibo na sonorização. Fique conosco. É bem-vindo. Insólito na cidade da Machiche, em Iamban, pai, mãe e filho morrem em dias seguidos de forma súbita. O caso deu-se no bairro de Macupula, Urácio Romão.
1: O pai da família morreu na quinta-feira, esposa na sexta-feira e no sábado o filho. É uma situação inusitada que alimenta conversas de esquina na cidade da Machiche. As mortes dos três membros da mesma família foram súbitas. A Associação dos Médicos Tradicionais de Moçambique, a Metramo, e a Medicina Legal foram acionadas para interpretarem as mortes. O presidente da Metramo em Inhambana, Afonso Chapeu, diz que a agremiação vai sentar com a família dos três finados para desvendar o mistério que alegadamente está na origem destas mortes.
2: A Metramo da província ainda estamos para se procurar todos os mecanismos, como é que as coisas já aconteceram, isto é, junto com os seus familiares daquela família. Mas damos o comunicado para passar a saber que temos tipo de tragédia aqui na Machiche, numa única família.
1: Afonso Chapeu, o presidente da Associação dos Médicos Tradicionais de Moçambique, a Metramo, em Inhambane, e o caso da morte de três pessoas da mesma família em três dias seguidos na cidade da Machiche. Horácio Romão, Inhambane.
0: Insólito na cidade da Machiche, Inhambane, pai, mãe e filho morrem dias consecutivos de forma súbita. É um caso que deu-se no bairro de Macupula. Ainda em Inhambane, precisamente no distrito de Govuro, um distrito que restou no mês passado, mais de 150 casos de diarreias, facto que preocupa o setor da saúde. Em resposta, está em marcha uma campanha de distribuição de purificadores de água e sensibilização comunitária. Efraim Macedala.
3: As autoridades locais associam ao aumento de casos de diarreias ao consumo de água imprópria. O distrito registrou inundações em fevereiro passado, um cenário que submergiu e contaminou diversas fontes de abastecimento público e poços familiares. Apesar deste quadro epidemiológico, os testes laboratoriais deram negativo para a cólera. Ainda assim, o risco de contaminação por outros agentes patogênios permanece elevado, o que mantém as equipas de resposta em alerta máximo. Para travar a cadeia de transmissão, o governo distrital acionou equipas multissetoriais que trabalham diretamente com a população mais vulnerável. A administradora do distrito de Govuro, Natália Chivambo, garantiu que o foco está na prevenção primária e no bloqueio de consumo de água imprópria. Acrescentou que as campanhas de distribuição de purificadores de água priorizam a população residente nas zonas ribeirinhas do Rio Save.
4: Provavelmente as pessoas estejam a consumir água não tratada, mas há um trabalho que nós fizemos, que foi a distribuição massiva da certeza e cloro para a purificação de água, e também juntámonos com uma equipa da Direção Provincial das Obras Públicas, ligada mesmo à água e saneamento. São casos ainda controláveis, já fizemos os testes em laboratório e deu negativo para a cólera. Então vamos continuar a controlar, a ver se há evolução ou a redução, continuarmos a reduzir esses casos de diarreia.
3: A administradora do distrito de Govuro, Natália Chivambo, e as ações visando travar o aumento de casos de diarreias em resultado de consumo de água contaminada. De Inhamban, Efraim Macitela.
0: Vamos agora à província de Tate, precisamente ao distrito de Macanga, onde está projetado a construção de um hospital distrital, facto que poderá aproximar os mais de 22 mil habitantes da localidade de Muchena, no distrito de Xiuta, de Olinda Matavel.
5: uma nova unidade sanitária. Também irá facilitar os residentes dos distritos circunvizinhos de Macanga e de Moatis e outras localidades, segundo a administradora distrital. Lúcia Zambes explicou que o governo está a trabalhar no sentido de aproximar cada vez mais os cuidados de saúde e outros à população como forma de melhorar as suas condições de vida. Aquela dirigente diz esperar que com a construção deste centro de saúde possa minimizar as necessidades dos cuidados de saúde à população, numa altura em que projeta-se um hospital distrital.
6: O distrito, neste momento, dispõe de 5 unidades sanitárias, sendo uma do tipo 1, 4 do tipo 2. E salientar que, com a demanda maior agora da densidade populacional, o distrito carece de uma necessidade de construção de um hospital distrital. Para algumas especialidades e também para diminuir as transferências dos utentes para o Hospital Provincial de Tete.
5: Lúcia Zambes, administradora do Distrito de Xuta em Tete, e a necessidade da construção de um hospital distrital de Tete, de Olinda Matavel.
0: Ministro da Economia convida o setor privado em Sofala a identificar oportunidades de negócios para acelerar o desenvolvimento económico da província. Disso nos dá conta Paulo Macartura.
7: Basílio Moate destaca que a província possui um grande potencial em diversas áreas, cuja exploração pode fortalecer pequenas e médias empresas. O governante, que falava este sábado à jornalista na cidade do Dondo, no fim da sua visita de trabalho à província de Sofala, sublinha a melhoria do ambiente de negócio e a existência de importantes infraestruturas socioeconómicas. Além de visitas às unidades industriais e outros empreendimentos, Basílio Moate manteve encontros com empresários, investidores e produtores e mostrou-se satisfeito com o desempenho dos diferentes setores da economia local.
8: Sofala é uma província com um grande potencial estratégico, mas também com realidade no terreno, toda a infraestrutura logística e a capacidade instalada com o Porto da Beira, o Corredor da Beira, toda uma infraestrutura económica para desenvolver o país. Portanto, vamos ver em loco e conversar também com os agentes económicos sobre que desafios temos, como fazer com que este potencial que existe na província de Sofala transforme a nossa economia, ajude as pequenas e médias empresas a crescerem e faz com que haja mais emprego para jovens. Estamos satisfeitos porque estamos a encontrar transformação da nossa economia nesta província. Visitamos algumas indústrias de processamento e vimos que há jovens que estão a ser empregados neste processo todo. Notamos uma capacidade de absorver cerca de 1.200 a 1.500 jovens nesses lugares. Portanto, significa que há um esforço também de empregar a nossa juventude. Também notamos que estas indústrias têm parceiros, portanto, têm empresas moçambicanas, melhoram o conteúdo local. Também recebemos algumas preocupações do setor privado em relação à necessidade de fazer-se algumas reformas para facilitar o ambiente de negócios. Nós tomamos nota. Grande parte delas tem a ver com o acesso às oportunidades de corredor, particularmente com o Porto da Beira e a linha férrea e os negócios que estão em volta aí. Portanto, há um trabalho que tem que ser feito.
7: Ministro da Economia, Basílio Moate, e o balanço da visita de trabalho à província de Sofala. Da cidade da Beira, Paulo Macartura.
0: Ministro da Economia convida o setor privado em Sofala a identificar oportunidades de negócios para acelerar o desenvolvimento económico da província. E mutuários do Fundo de Desenvolvimento Económico Local na capital do país, Maputo, recebem os respectivos financiamentos para dar andamento aos seus projetos. A Edilidade diz que o desembolso de valor representa um momento de esperança para o desenvolvimento da urbe. Jeremias Mundjana, da nossa redação central.
9: O Conselho Municipal de Maputo procedeu este sábado ao desembolso de cheques no valor oficial de 13.889.000 meticais para os mutuários do Fundo do Desenvolvimento Económico Local, FDEL. O valor destina-se a um total de 287 jovens investidores de 7 distritos municipais da capital do país. O ato foi dirigido pelo Edil numa cerimónia testemunhada pelos beneficiários, estruturas locais e municipais. Razak Manique explicou que o fundo representa de forma inequívoca a preocupação do governo em apoiar os cidadãos que desejam produzir, empreender e contribuir para o desenvolvimento das comunidades onde estão inseridos.
10: Hoje celebramos não apenas a entrega de cheques, mas sobretudo a entrega de esperança de oportunidades e de instrumentos para a construção de uma cidade de Maputo mais próspera, inclusiva e economicamente dinâmica. O FUDEL representa uma importante ferramenta de inclusão económica, concebida para estimular a geração de renda, promover o empreendedorismo, apoiar pequenos negócios e fortalecer a capacidade produtiva das nossas comunidades.
9: A cidadã Esperança Citói foi contemplada pela primeira fase do fundo e espera aplicar na criação de galinhas.
11: Eu concorri para a FUDEL e não esperava poder ser uma das pontuárias e tive um valor aproximado ao que eu referenciei no meu projeto. Espero fazer o projeto de capoeira, espero implementar e ter sucesso, e ter o lucro esperado e também fazer a devolução do dinheiro que nós fomos emprestados.
9: O Fundo de Desenvolvimento Económico Local FUDEL é uma iniciativa do governo que visa financiar pequenos negócios liderados por jovens, tendo em vista transformar ideias em empregos, dinamizar a produção e gerar renda nas comunidades locais.
0: E na sequência da implementação do FUDEL, as autoridades no Niassa estimam que sejam gerados mais de 3 mil postos de emprego entre fixos e sazonais na primeira fase do desembolso. Jornalista Januário Eduardo.
12: Nesta primeira etapa, foram financiados 1.573 projetos com 86,4 milhões de meticais nos 16 distritos e 6 autarquias da província. Grosso número de beneficiários foi de singulares, seguido associados com projetos de agricultura, comércio, bem como a piscicultura e apicultura. Estes últimos em pequena escala. O diretor provincial do Plano e Finanças no Niassa, José Guerra, que publicou a informação este sábado no decurso da terceira sessão ordinária da Assembleia Provincial, explicou que foram obedecidos os critérios pré-definidos no regulamento no que concerne as faixas etárias. Niassa inscreveu mais de 35 mil propostas de projetos para o acesso ao Fundo de Desenvolvimento Econômico Local, avaliado em 6,4 mil milhões de meticais. Contudo, o Conselho Executivo Provincial reconhece a exiguidade do fundo para fazer face à crescente demanda do cidadão. Januário Eduardo, a partir de Lexinga.
0: Comissão para os Assuntos Económicos, Sociais e Ambiente da Assembleia Provincial do Niassa defende a manutenção do diálogo tripartido entre o governo, as comunidades e gestores das áreas de conservação, de modo a promover uma convivência pacífica. O apelo surge após ser reportado um suposto caso de violação de direitos humanos protagonizado pela Mozambique Wild Adventure, uma firma vocacionada na conservação de recursos naturais, no povoado de Mukuayaya, distrito de Marupa, Pinto Catawa.
13: Para o esclarecimento do caso, foi criada uma comissão de inquérito que deslocou-se ao terreno para apurar a veracidade dos factos, onde concluiu-se não haver evidências sobre a suposta violação de direitos humanos. Um membro da Comissão para Assuntos Econômicos, Sociais e Ambiente, Armando Micaia, avançou que a ocorrência de recursos naturais nas áreas de conservação exige uma articulação coordenada entre os diferentes intervenientes para estancar o surgimento de conflitos.
14: Das conversas tidas com as comunidades, ficaram a saber que os assaltos às áreas de exploração estão motivados pela não incorporação daquela comunidade nos trabalhos, pelo fato de não fazerem parte da área concessionada. Há 3 anos que vivem com este dilema. A invasão da cotada tem sido frequente, envolvendo o jovem de Mukuayaya 1.
13: A Comissão para Assuntos Econômicos, Sociais e Ambiente destacou que no local não foi possível ouvir as supostas vítimas de abusos que se consubstanciam na violação dos direitos humanos por não conhecer a sua localização. De Lixinga, Pinto Catawa.
0: Está a acompanhar o Jornal da Noite da Rádio Moçambique. Setor da mediação e arbitragem laboral na província de Gaza pelas entidades patronais e trabalhadores a primarem pelo diálogo permanente

0: 30 casos de conflitos laborais sem a reintegração dos trabalhadores, dos 38 submetidos à mediação de um universo de 40 recebidos pela instituição. A fonte aponta a falta de pagamento de indemnizações e atrasos salariais como estando na origem dos conflitos.
1: A maior parte dos processos submetidos à de mediação são os que alcançaram acordos. Infelizmente, no primeiro trimestre, não registramos reintegrações, mas sempre temos apelado para que haja, sempre que possível, esta manutenção dos postos de trabalho, que é, portanto, um fator muito importante, que garante que, portanto, o trabalhador continue, portanto, a dar assistência, portanto, à sua família.
0: Segundo Gide Langa, a aproximação dos serviços ao utente constitui grande desafio do setor.
1: Um desafio é continuarmos a expandir as nossas atividades a outros distritos que ainda não temos lá a representação. Nós já temos a representação em alguns distritos próximos, como o distrito de Manjacaze, Xau, depois a perspectiva de Esdengel, mas precisamos também expandir a outros distritos como forma de aproximar os serviços e também continuarmos a realizarmos atividades de palestras para sensibilizar as partes, empregador e trabalhador, na valorização do diálogo para a resolução dos seus conflitos, sem intervenção de um terceiro.
0: Diretor do Centro de Mediação e Arbitragem Laboral em Xai-Xai, Gidio Langa, destacando a pertinência do diálogo nas empresas como estratégia de prevenção e combate aos conflitos laborais. Carlos Massinha, em Xai-Xai.
2: Ainda em Gaza, o Conselho Municipal de Xai-Xai suspendeu a atividade de dois transportadores semicoletivos de passageiros por alegado agravamento ilegal da tarifa. O essencial da informação por Jaime Vanessa.
3: Os tripulantes dos dois semicoletivos, de 15 lugares cada, terão sido flagrados a cobrar tarifas de transporte de pessoas e bens agravadas unilateralmente nas rotas Baixa Patrice Lumumba e Baixa Ndambini 2000. O vereador da área de transportes, no município de Xai-Xai, Bené Ascofa, deplora este comportamento, uma vez que não vai de encontro às normas estabelecidas neste ponto da província. No entanto, Bené Ascofa apela aos transportadores a aguardarem pela análise e provável aprovação da proposta das novas tarifas de transporte de pessoas e bens na Assembleia Municipal, enquanto beneficiam do bónus instituídos.
4: Temos por volta de 200 e tal transportadores. Temos por aí 92 transportadores com licenças danificadas. No entanto, até dia de ontem já tínhamos um número aceitável de 72, assim, aproximados, transportadores que já haviam regularizado as suas licenças. Então, o nosso apelo neste momento é pedir com que os transportadores adiram a este movimento de redução do licenciamento a 50% até o dia de hoje. E a partir da próxima semana já vamos aplicar aquilo que são as medidas gravosas emanadas ao nível da postura municipal.
3: Aos utentes, o vereador da área de transportes apela à constante vigilância e denúncia por forma a enveredar-se por uma postura responsável.
4: Aos passageiros, apelamos que denunciem essas práticas, porque, na verdade, a tarifa ainda não foi aprovada ao nível da Assembleia, aguardando procedimentos subsequentes. E chegado o momento, a altura em que a tarifa terá sido aprovada ao nível da Assembleia, nós, como Conselho Municipal, devidamente iremos notificar e anunciar ao nível dos vários órgãos de comunicação social.
3: O vereador da área de transporte no município de Xai-Xai, Bené Ascof, e a necessidade de se levar ao debate a proposta da nova tarifa de transportes de pessoas e bens neste ponto da província de Gaza. De Xai-Xai, Jaime Vanessa.
2: São 19 horas e 49 minutos. A primeira-dama da República, Guetta Chapo, inicia este domingo uma visita de trabalho à província do Niassa, no âmbito das celebrações do Dia Internacional da Criança, que se assinala 1 de junho. A visita insere-se no compromisso de promover ações que contribuam para a garantia dos direitos da criança e para a construção de um ambiente seguro, inclusivo e favorável ao seu crescimento e desenvolvimento. As comemorações decorrem este ano sob o lema Proteger a Criança é Responsabilidade de Todos, que apela ao envolvimento das famílias, comunidades e instituições na defesa dos direitos da criança. Durante a visita, a Primeira-Dama participará em encontros com crianças e iniciativas de promoção do bem-estar infantil, com enfoque na educação, saúde, proteção e desenvolvimento da criança moçambicana. Acompanham a Primeira-Dama, a Ministra do Trabalho, Género e

0: Administração Social, Iveta Lane, e funcionários séniores do gabinete da Primeira-Dama. Jornal da Noite. Primeiro secretário do Comitê Provincial da Frelimo, em Cabo Delgado, exige maior compromisso, disciplina e patriotismo no seio da Organização da Juventude Moçambicana, OJM, na província. Detalhes por Somali Gilberto.
1: Para José Calimi, a Frelimo preconiza uma juventude cada vez mais interventiva e vigilante, capaz de manter o seu papel histórico na mobilização comunitária e no fortalecimento da coesão interna do partido. O repto foi lançado este sábado na Vila de Moeda, na abertura da primeira reunião provincial de quadros da OJM em Cabo Delgado. No seu discurso, José Elias Calimi trouxe à reflexão orientações cruciais para o papel da juventude num contexto local marcado por profundas transformações e exigências sociais.
2: O compromisso político de cada quadro da UJM deve estar orientada para o interesse coletivo e para o fortalecimento do nosso partido, colocando sempre acima de interesses individuais o bem-estar do povo e a estabilidade da nossa província e do nosso país.
1: Na mesma ocasião, José Elias Calimi abordou a urgência de uma juventude proativa para as dinâmicas locais face aos desafios impostos pelas crises humanitárias e de segurança que a província enfrenta.
2: Neste contexto, o papel da OJM torna-se ainda mais relevante e estratégico. Mobilizar a juventude hoje significa defender a paz, fortalecer a unidade nacional e preservar as conquistas alcançadas pelo povo moçambicano.
1: A reunião de Moeda é vista pela OJM como um momento decisivo para traçar estratégias de mobilização, consolidar o papel da juventude na linha da frente do desenvolvimento socioeconómico e garantir o alinhamento político e ideológico dos quadros da organização na província.
3: Esperamos que desta reunião...
1: Somali Gilberto, Rádio Moçambique, é Moeda. Boa noite.
0: Jornal da Noite, caminhamos para o fim desta edição. Antes, notas da atualidade internacional com Lídia Langa.
4: O diretor-geral da Organização Mundial da Saúde, Tedros Adhanom, chegou este sábado à cidade de Bunia, na província de Ituri, no leste da República Democrática do Congo, epicentro do atual surto de ébola. A visita visa acompanhar a resposta à doença no terreno, onde deverá reunir-se com autoridades locais, profissionais de saúde e equipas da OMS destacadas na região. Dados do Centro Africano de Controle e Prevenção de Doenças indicam que o surto já causou 246 mortes e mais de 1.000 casos suspeitos. A OMS alerta que o número real de infectados poderá ser superior ao registado devido às limitações no diagnóstico. As forças de segurança da Nigéria resgataram 31 pessoas que tinham sido sequestradas durante uma operação militar realizada no estado de Zamfara, no noroeste do país. Segundo o exército nigeriano, o resgate resultou de uma ação conjunta que envolveu ataques aéreos e operações terrestres contra esconderijos de grupos armados. As vítimas receberam assistência médica e deverão regressar às suas famílias. Durante a operação, as tropas também destruíram acampamentos de suspeitos terroristas e apreenderam armas e motociclos. Mais um navio mercante que tentava chegar a um porto iraniano em alegada violação do bloqueio imposto por Washington aos portos do Irão. Segundo fontes norte-americanas, o navio com bandeira da Gâmbia ignorou várias advertências antes de ser imobilizado por aeronaves dos Estados Unidos no Golfo de Oman. Esta é a sexta embarcação interceptada desde o início do bloqueio, decretado em abril, na sequência da escalada militar entre os Estados Unidos, Israel e o Irão.
0: Lilia Langa, da nossa redação central. Retomamos assuntos da atualidade nacional. Comissão de Agricultura, Economia e Ambiente na Assembleia da República constata a falta de observância de normas de higiene e segurança nas operações de extração de areias pesadas na empresa Tazeta Resource, no distrito de Pebane, na Zambésia. Jornalista Caetano Alberto.
5: Falta de observância de normas de higiene e segurança nas operações de extração de areias pesadas na empresa Tazeta Resource, no distrito de Pebane, na Zambésia. O presidente da comissão, Felipe Mabamo, afirmou esta sexta-feira em Climane que a empresa instalou equipamento diverso, incluindo cabos elétricos junto às praias de Maverane e Muremone, na sede distrital, sem padrões de segurança. Felipe Mabamo apontou ainda mau relacionamento com as comunidades locais e danos ao meio ambiente, como sendo outros problemas constatados pela 5ª Comissão da Assembleia da República.
6: Falar da Tazeta é falar de um assunto, de um bicho, vamos lá, de sete cabeças. Como disse aqui, que esta empresa ela já vem com atrasos do cumprimento daquilo que são as suas obrigações para a comunidade. Outro aspecto, de forma direta, esta empresa não cumpre com aquilo que são as recomendações referentes ao meio ambiente, a questão das suas infraestruturas, são infraestruturas precárias, que elas, de certo modo, elas trazem uma mensagem de quem está só para ter os recursos e a qualquer momento ir-se embora. Não há segurança naquilo que é para os trabalhadores. Por exemplo, a questão da instalação, cabos elétricos estão expostos. Vimos ali umas três crianças de atravessar. Eu perguntei, esses cabos elétricos, por que não colocam de forma...
5: O presidente da Comissão de Agricultura, Economia e Ambiente na Assembleia da República afirma, entretanto, que a aprovação este mês da nova lei de Minas poderá contribuir para a melhoria no setor da indústria extrativa.
6: Que com esta lei, esta nova lei de Minas, já vem para mudar este paradigma, porque a lei antiga de Minas, as decisões eram tomadas numa pirâmide que venha de cima para baixo. E esta nova lei de Minas, já não. Esta nova lei de Minas, as decisões praticamente elas são tomadas de baixo para cima. Isto é, a comunidade ela passa a ter o poder, algum poder de decisão no que tem a ver com aquilo que é a exploração mineira nas comunidades.
5: Felipe Mabamo, presidente da Comissão de Agricultura, Economia e Ambiente, na Assembleia da República, falando em conferência de imprensa em Kilimane, no fim da visita à província da Zambésia. Ainda não nos foi possível ouvir a direção da empresa Tazeta Resource. Kilimane, Caetano Alberto.
0: No fim do jornal, as temperaturas máximas previstas para amanhã. A cidade de Itaté poderá ser a mais quente do país, com 31 graus centígrados de máxima prevista, seguida por Pemba com 30 graus, Beira, Nampula e Quilimane 29, Vilanculo 27, Jaxai e Inhambane 26, Maputo, Ismo e 24, Lixinga 22 graus centígrados de temperatura máxima. Os títulos que corporizaram esta edição: insólito na cidade da Machixe, em Inhambane, pai, mãe e filho morrem dias seguidos de forma súbita. Ministro da Economia convida o setor privado em Sofala a identificar oportunidades de negócios para acelerar o desenvolvimento económico da província. No estrangeiro, o diretor-geral da Organização Mundial da Saúde, no epicentro do atual surto da ébola, à cidade de Buni, na República Democrática do Congo, para monitorar o combate à doença. Fica por aqui esta edição, uma edição apresentada por Relton Muando, com a sonorização de Moussa Gigalibo. Às 21 horas estaremos de regresso para atualizar as notícias. Até lá, fique bem, boa noite.

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1: E para animar um pouco os ânimos aqui do estúdio, vamos avançar para o nosso hit de hoje.

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1: Lácio foi a nossa proposta para esta edição em gesto de saudação. Amigo ouvinte, hoje trazemos um tema urgente e fundamental: as mudanças climáticas e qual é o papel da juventude para mitigar os efeitos das mesmas.
2: E mais do que falar sobre o problema, queremos destacar o papel da juventude, que se tem mostrado uma força ativa e criativa na busca por soluções para este desafio global.
1: É isso! Falamos de mudanças climáticas. Fica conosco até ao final. Mas antes, sabes o que são mudanças climáticas? Sentes os efeitos na tua comunidade?
2: E sentimos, só que de forma despercebida. As chuvas fora de época, o calor extremo, os ciclones, nada disto é por acaso. E são os jovens os mais vulneráveis, mas também os que mais podem transformar.
1: Hoje temos conosco um convidado super ativo, membro da Plataforma de Participação do Adolescente Jovem de Sofala, que tem trabalhado com ações de educação ambiental, campanhas e mobilização juvenil. Falo do Didier Cumbano. Bem-vindo.
3: Olá, malta, ligado ao programa Superativos. Olá, Sakina. Olá, Nelson. Obrigado pelo convite. Estou muito feliz por participar deste programa Super Mais Superativos.
2: Já vemos aqui que o Didier está muito entusiasmado para participar do nosso programa. Obviamente, é um programa bem interessante e o tema de hoje é interessante ainda mais.
1: É verdade, Nelson. Por parte do Didier, vamos saber que ações estão a ser feitas, quais os desafios e como cada jovem pode ser parte da solução. Didier, que tipo de ações a juventude tem liderado na mitigação das mudanças climáticas? Fale um pouco do trabalho que a plataforma também tem estado a desenvolver para a mitigação das mudanças climáticas aqui em Moçambique.
3: Como membro da plataforma, já participei muitas vezes em encontros com uma organização chamada ICACMOS, que é uma conferência local de crianças, jovens e adolescentes, que fala mais sobre as mudanças climáticas. E este encontro normalmente é feito a partir de um plano provincial e depois vai para o plano que é nacional. No plano provincial, nós procuramos saber dos adolescentes e jovens quais são as principais dificuldades que nos distritos eles têm enfrentado. Nós recolhemos estas informações e depois vamos unir com outras informações que outras províncias têm recolhido para depois fazer o plano nacional. E a partir destes, nós conseguimos saber quais são as verdadeiras dificuldades que os jovens enfrentam naquilo que diz respeito às passagens de ciclones, passagens de algumas mudanças climáticas, como por exemplo secas, que muitas das vezes são esquecidas, mas são alterações do nosso clima que afetam muito a camada juvenil.
1: A nossa conversa aqui nos estúdios está muito interessante, mas vamos sair às ruas para conversar com a nossa malta sobre as mudanças climáticas e qual é o papel da juventude na mitigação dos efeitos das mesmas.
2: Superativos. Olá, seu nome?
4: Sheldon Ernesto.
2: O que entendes por mudanças climáticas?
4: Pelo meu ponto de vista, acho que são alterações ao longo prazo na temperatura, com padrões dos climas.
2: E quais são as causas das mudanças climáticas?
4: O que causa essas mudanças climáticas hoje em dia? Eu acho que podem ser queima de combustíveis fósseis, o desmatamento, a emissão de gases, como o dióxido de carbono e muitos outros motivos.
2: O que podemos fazer para mudar essa situação?
4: Para mudar isso, eu acho que nós podemos reduzir o uso de combustíveis, os combustíveis poluentes. Podemos reduzir os usos e investir em energia limpa. reciclar e pressionar o governo e as empresas. E se eu pudesse deixar uma mensagem, a dizer que o futuro depende das nossas ações de hoje. Pequenas mudanças individuais fazem a grande diferença para o nosso futuro.
5: Acho que irá. Mudanças climáticas é quando o clima muda muito e por muito tempo, ficando diferente do que normalmente antes. As causas das mudanças climáticas são poluição, queimadas e cortar muitas árvores, que aumentam o calor no planeta. Para manter essa situação, devemos cuidar das florestas, reciclar, usar menos carros e evitar desperdício.
2: E para finalizar, tens alguma mensagem a deixar para o nosso querido amigo ouvinte?
5: Sim, se cada um fazer a sua parte, juntos conseguimos mudar o planeta, se não estivermos unidos.
2: Bem, amigo ouvinte, este foi o nosso espaço de reportagem. Estiveste na companhia do repórter Nelson Luma Júnior e até à próxima.
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0: Lá se foi o espaço de reportagem onde estivemos a conversar com a nossa malta sobre as mudanças climáticas. E eles estão a 100% a par deste assunto. Isto significa que a juventude tem um papel muito importante para ajudar na mitigação das mudanças climáticas. Para ti que acabas de ligar o teu rádio, o Superativos está no ar. Didier, é possível fazer a diferença mesmo com pequenas atitudes no nosso dia a dia para ajudar a mitigar os efeitos das mudanças climáticas?
1: Sim. É possível fazer uma grande diferença mesmo com pequenas atitudes. E uma delas pode ser a conservação do nosso lixo. Por exemplo, estamos a caminhar, sentimos vontade de comprar um rebuçado, compramos um rebuçado e muitas das vezes os adolescentes, os jovens, têm deitado este lixo, este resíduo sólido nas ruas, no chão e assim em algum momento vai fazer com que este mesmo lixo vá para os canais de esgoto e depois vá para o oceano. Nós sabemos que na nossa cidade o canal de esgoto deságua no nosso oceano, na zona costeira, e de alguma forma vai prejudicar a vida marinha. Então pensemos, compramos o rebuçado, acabamos de consumir aquele rebuçado e pegamos o papelinho e guardamos no bolso. Vamos procurar um contentor de lixo e assim podemos deitar. As autoridades responsáveis pela recolha do lixo vai tratar corretamente aquele lixo. Então, é preferível, com uma pequena ação, sim mudar ou contribuir de forma positiva para a redução das consequências das mudanças climáticas.
2: Exatamente, Didier. E é importante ressaltar que não é preciso ser ativista para fazer a diferença. Pequenas ações contam, como separar o lixo, usar bicicleta, plantar árvores, participar em debates ambientais. A mudança começa em ti. A Terra é a nossa casa e cuidar dela é o nosso dever.
0: É verdade, Nelson. E se não agirmos agora, os impactos vão ser ainda piores futuramente. Por isso, estamos aqui para conversar e provocar ação, que depois de escutares esta edição de Superativos, tu possas colocar aquela tua ideia climática em prática. Não é só plantar a árvore no dia da árvore, não é só plantar mangás no dia do mangal. É um compromisso diário que temos de fazer conosco. Reduzir o lixo, participar em campanhas, usar redes sociais para educar. Sim, para além de nós postarmos aquelas nossas selfies mais bonitas num espaço de lazer, é importante que nós usemos das nossas redes sociais, da influência que nós temos sobre as outras pessoas para educar e que essa educação seja ambiental. Temos que lembrar sempre que não existe um planeta B. E então é importante que nós cuidemos do planeta que existe agora.

0: E agora eu quero fazer uma pergunta pessoal. O que que o Didier, no seu dia a dia, tem feito? Se possível, contar algum caso específico que fez para ajudar os outros, aconselhar os outros, ou o que ele realmente tem feito para mudar essa situação?
1: Bem, Nelson, eu no meu dia a dia, eu sou o tipo de pessoa que não gosta de... Até às vezes evito comprar rebuçados. Gosto muito do mentol, posso aqui mencionar, né? Gosto muito de mentol, mas muitas das vezes evito comprar muitos rebuçados, que é para evitar ter que deitar em lugares impróprios. Mas sempre que eu compro, procuro sempre conservar aquele plástico, deitar no lugar certo. Para os adolescentes jovens, para as outras pessoas, mesmo adultas, muitas das vezes tenho participado dos grupos de conversa com eles. Eu tenho dito que devemos optar por conservar o nosso lixo, devemos optar por conservar o nosso meio ambiente, usarmos materiais mais recicláveis. Assim estaremos a contribuir para a saúde do nosso belo planeta, porque se nós não cuidarmos dele, quem vai cuidar? Como disse aqui a Sakina, não existe o planeta B. E também não podemos pensar que existe o planeta A, porque se pensarmos que existe o A, consequentemente vai existir o B e o C. Não existe o abecedário no planeta, não são 24 planetas, é só um. Não existe o 2, é só um. Então devemos cuidar deste um, porque é o único.
0: Belíssima analogia. Amigo ouvinte, eu acho que gostou tanto quanto eu das analogias do Didier, obviamente, a questão do abecedário planetário. Mas, avançando, agora vamos da rubrica Sugestão de Leitura. Superativos!
2: Olá, explorador de páginas e ideias! Seja bem-vindo à nossa rubrica Sugestão de Leitura, um espaço dedicado às obras que ajudam a pensar Moçambique, a África e o mundo. Eu sou Francisco Patrício e hoje vamos falar de um clássico incontornável. Nós Matamos o Cão Tinhoso, do moçambicano Luiz Bernardo Ouana. Luiz Bernardo Ouana nasceu em 1942 e escreveu esta obra ainda muito jovem, durante o período colonial português. Nós Matamos o Cão Tinhoso foi lançado em 1964 e este ano ele completa 61 anos. Foi nesse ano que eclodiu a luta armada pela independência de Moçambique. Por isso, este livro é muito mais do que leitura, é um grito. Um grito contra o racismo, contra a opressão e contra a desumanização. Ouana foi preso pela PID, Polícia Política Portuguesa, e o seu livro foi censurado durante anos, o que mostra o impacto que a literatura pode ter como instrumento de resistência. A obra é composta por 7 contos curtos, todos narrados por crianças ou adolescentes. Este detalhe é fundamental. A infância serve como um espelho inocente, mas também como uma lente crítica sobre o mundo dos adultos. O conto que dá o nome ao livro Nós Matamos o Cão Tinhoso mostra um grupo de rapazes obrigados a matar um cão doente, símbolo da sociedade degradada e violenta em que vivem. Mas o cão também representa algo mais, a figura do oprimido, do marginalizado, do que é diferente. E a forma como os meninos participam deste ato nos obriga a pensar sobre como a opressão é ensinada, repetida e naturalizada. Outros contos como Papá, Ser Calmo e As Mãos dos Pretos exploram as relações de poder entre colonizadores e colonizados e a maneira como a linguagem e o corpo e a educação são utilizados para submeter os africanos. A linguagem de Ouana é simples, mas profundamente simbólica. Os contos têm ritmo, intensidade e muitos silêncios. A propósito, o que não diz também fala muito. O uso de vozes infantis não tira a força crítica da obra, pelo contrário, torna o impacto emocional ainda maior. Mais de meio século depois, Nós Matamos o Cão Tinhoso continua atual. É leitura obrigatória em muitas escolas e universidades e é essencial para compreender a história literária e política de Moçambique. Recomendo esta obra não só a estudantes, mas a professores, pesquisadores e amantes da literatura comprometida com a justiça e a memória histórica. Leia, releia e debate, porque cada conto é uma lição. Eu sou Francisco Patrício e esta foi mais uma sugestão de leitura. Até a próxima com mais vozes que ecoam a alma moçambicana. Beijinhos e abraços.
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0: Estive aqui a pensar como era o tempo quando éramos mais novos, tão diferente do que nós vimos atualmente. Agora é só ciclone, calor extremo, chuvas que viram inundações e, olha, chega uma época que quando chove existem bairros que ficam em situações desagradáveis. E não é só aqui em Moçambique, o mundo inteiro está a enfrentar isso e quem sabe coisas piores. O que assusta é o que muitas vezes nós achamos que é normal. Ah, porque não é o tempo, ah, porque não é tempo chuvoso, ah, porque não. Mas não, há algo maior por detrás dessas alterações que nós pensamos serem normais. E é preciso unir forças para tentar mitigar esses efeitos. Porque lembro-me de ter participado num debate climático e disseram que, quem sabe, daqui a algum tempo a cidade da Beira vai desaparecer. Então é importante que nós cuidemos da nossa cidade, da nossa província e do nosso país.
1: O que a Sakina acabou de comentar faz-me lembrar uma conversa que eu tive há dias com os amigos. Despertou-me um medo sincero. Existem jovens, somente nós jovens moçambicanos, que não levam a sério as ações climáticas. Eu cheguei a comentar sobre como o nosso planeta pode estar daqui a uns anos, daqui a uns 100 anos, as próximas gerações, como é que vão estar? A resposta deles foi simples: o mundo não vai acabar. O mundo não acabou, o ser humano se adapta. Há certas pessoas que ainda não compreendem a gravidade da situação que o planeta se encontra. Os níveis de temperatura, desde o tempo da Revolução Industrial, têm subido. E esse é um assunto muito importante. Então, eu acredito que devem existir mais jovens conscientes, como por exemplo do nosso querido convidado Didier, que se importam com as ações climáticas. Você não precisa ser um ativista por si só, mas seria bom se fosse, mas estar ciente do que são as mudanças climáticas e o que fazer, porque às vezes pensamos que as nossas pequenas ações não influenciam nada. Mas a tua ação influencia sim no coletivo. E além de influenciar a ação em si, você pode influenciar os outros a repetir a mesma ação. Seja o exemplo, não procure um exemplo só para você seguir. Seja o exemplo da sua comunidade, da sua escola.
0: Nós estamos a ficar sem tempo. A nossa conversa está em torno das mudanças climáticas e qual é o papel da juventude para mitigar os efeitos da mesma. Mas antes de terminarmos, Didier, como a juventude pode pressionar políticas públicas ambientais, sendo que a plataforma tem trabalhado na apreciação de algumas políticas, não só ambientais, mas vamos dar mais enfoque para as ambientais.
2: Bem, primeiro eu acho que os jovens devem procurar participar ou ter a participação ativa nos locais de tomada de decisão. É lá onde muitas coisas sobre o nosso país, muitas coisas sobre a nossa cidade, sobre a nossa província e sobre o controlo das mudanças climáticas são tomadas. Então, se nestes locais existissem jovens, aliás, já existe, porque muitas das vezes a plataforma de participação do adolescente e jovem de Sofala tem participado nestes locais para perceber o que as autoridades competentes, o que o governo tem feito ou o que eles estão a fazer para reduzir a produção dos gases de efeito de estufa. E qual é a participação dos adolescentes e jovens neste tipo de assunto? E muitas das vezes, como eu disse, a plataforma de participação tem estado lá e a plataforma é a voz dos adolescentes e jovens. Por isso nós temos atividades que são do exterior, saímos da nossa cidade, vamos para outros distritos como Nhamatanda, Dondo, Marromeu, recolher informações, recolher pensamentos, ideias, e nesta recolha culmina com a apresentação destas ideias nos locais de tomada de decisão. é lá onde nós damos o nosso parecer, é lá onde nós deixamos o parecer dos nossos amigos que participaram nas nossas atividades e as pessoas que realmente têm a responsabilidade de cuidar desta redução da produção dos gases de efeito de estufa que de verdade causa essas mudanças climáticas, elas recebem essas informações e depois nós ainda continuamos lá para ver o que elas vão fazer e, bom, depois nós trazemos os resultados.
0: Bem, amigo ouvinte, estamos a ficar sem tempo, mas o essencial ficou. O tempo para agir é agora. Uma das dicas que o Didier deixou ficar é que jovens deviam estar no centro das tomadas de decisões em políticas que são do seu interesse. Mas também existem jovens que não têm a oportunidade de estar nesses espaços, podem muito bem participar em debates ambientais ou criar esses mesmos debates, porque antes de estarmos nesses espaços de tomada de decisão, é preciso que nós tenhamos conhecimento sobre o que nós vamos lá tratar, porque pode-se dar o caso de sugerir uma política já existente.
2: E essa aqui ainda tocou num ponto aqui muito importante, que é de muitos adolescentes e jovens não poderem participar nos centros de tomada de decisão e não terem conhecimento das mudanças climáticas. Mas nós temos as redes sociais, temos um celular, temos a rádio, temos as mídias. Nestes locais, se nós estivermos atentos, nós vamos receber a informação que nós precisamos. Se temos o nosso celular, nós podemos ir para alguns sites que vão disponibilizar informações que nós precisamos para nos mantermos informados sobre certos assuntos, como, por exemplo, as mudanças climáticas. Se temos a rádio, se hoje o amigo ouvinte está a escutar a rádio, claro que ficou totalmente informado sobre o assunto mudanças climáticas. Então, muitas das vezes, não podemos nos limitar em apenas estar nos locais de tomada de decisão, mas também devemos ir a procurar informações que, se um dia tu estiveres num local de tomada de decisão, tu possas fazer com que as pessoas te ouçam.
0: Muito obrigada, Didier, por deixar o seu contributo e por ter aceitado o nosso convite para participar do Superativos. Amigo ouvinte, vamos à nossa última proposta para esta edição.
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4: Olá, ouvinte! Bem-vindo a este espaço. Hoje nós vamos conversar com um jovem inovador, um jovem criativo, cá da cidade da Beira, que há bem pouco tempo pôde ganhar muita mais visibilidade em relação aos seus trabalhos. Falo recentemente da criação de um robô. Mas, para tal, ele é a pessoa indicada para falar muito mais sobre os teus trabalhos e também sobre este último trabalho em específico, que é mesmo um robô. Olá, pode apresentar-se.
5: Chamo-me Bartolomeu Félix Vasco Jussa. Sou inovador, sou um estudante.
4: Antes de nós conhecermos um pouco mais sobre a tua história no ramo da criatividade, da inovação científica, gostaríamos de saber um pouco mais sobre a sua vida, o seu percurso académico.
5: Bom, eu faço engenharia mecatrônica, é o meu primeiro ano, entrei este ano aqui e estava a fazer ensino médio, mas bom, a minha vida acadêmica apenas tem sido, vou dizer, uma outra parte de mim. E não tem sido algo que tem estado junto, amalgamado com as minhas criatividades. Mas sim, acompanho a minha vida acadêmica para aperfeiçoar mais meus conhecimentos. E assim, torcendo para que possa haver um conhecimento mais amplo, que possa acompanhar o que eu sei a fazer.
4: Como e quando inicia o trabalho criativo e científico que tu tens feito?
5: Bom, primeiro é a paixão, né? Eu primeiro tenho tido paixão em poder sempre inovar ou criando algo diferente, marcar a diferença com os amigos na sociedade, visto que na infância sempre gostamos de ter um carrinho, um brinquedo. E para mim isto era meio difícil devido a condições mesmo financeiras, assim. Mas para mim isso não me limitava, né? Eu sempre tinha a ideia de poder criar, sempre inovando algo diferente e que tinha mais potência que as pessoas que tinham aderência de brinquedos já pré-fabricado, né? Então, isso é a paixão e continuando a implementar que as visões se abrem-se e o conhecimento mais vem e ali motivação aparece.
4: Quais foram as tuas primeiras criações?
5: A primeira foi mesmo de um gerador de energia por movimento através de uma manivela, né? Era um transformador de energia cinética para energia elétrica que gerava energia com o movimento girando a manivela no sentido horário, então ele gerava energia. Essa foi a minha primeira criação. Em seguida, eu pude fazer um alarme caseiro manual. Então, ele funcionava com o movimento da porta. Se a porta movesse, o alarme disparava, né? E prosseguindo ainda, eu pude fazer um brinquedo que eu apreciava muito ver nos filmes, né? É uns fios que passa ali um objeto ou um pau em que tem uma circunferência, né? Por meio dela, contém esse fio que tem várias formas, né? Então é para você passar por meio do fio sem tocar ela, né? É algo muito famoso que eu pude ver naquela época e acabei imitando e funcionou. Foi algo bem sucedido e foi um brinquedo muito fantástico, né? E de seguida foi mesmo o robô que eu pude criar e apresentei na Feira Nacional e tive uma audiência muito boa para tal assunto. Foi um dos motivos de eu mais prosseguir com o meu conhecimento. Ele que foi o motivador, né? O meu robô.
4: E estas invenções tu começas a fazer mais ou menos com quantos anos e em que classes?
5: Bom, sendo sincero, não consigo limitar ou olhar um início que eu tive nesta vida de querendo criar, porque, como eu havia dito, na infância mesmo eu marcava a diferença, né? Se eu brincar com uma topa, aquele objeto de carinhos, eu tinha que pôr ele eletronicamente funcionando, eu tinha que implementar um mecanismo em que vai fazer sempre marcar diferença com outros, usando mesmo a eletricidade, a tecnologia para sempre marcar diferença ou para criar algo mais fixe, né? Entre os amigos. Então eu não consigo olhar no início, apenas consigo olhar um nível mais avançado em que eu pude ter uma etapa mais avançada, mas o nível do início, não consigo. Acho que desde a infância venho brincando nisso.
4: Para dizer que a criatividade, esta necessidade de inovar, começa mesmo desde muito cedo. Tanto que não é possível assim estipular um ano em que possas dizer que não, desde 2013 mais ou menos é que eu começo a fazer estes trabalhos.
5: Sim, mas eu digo, iniciei há 3 anos porque foi um ano que eu criei algo mais chamativo. E ali onde eu coloquei já um início, apenas foi o início do sucesso nessa caminhada, né?
4: Muito bem. E em termos de recursos, quais são os materiais que tens utilizado? Tem alguém que te apoia? Se também trabalha sozinho ou também tens recebido auxílio de alguém? Como é que tu tens feito as tuas inovações?
5: Trabalho com o processo de reciclagem. Sempre onde é aparelho danificado, para mim, é um recurso, é uma alegria. Então, quando o aparelho se identificava-se em casa ou na vizinhança, para mim é uma alegria, né? Porque eu sabia que mais um protótipo vem ali, mais um objeto vem ali para mim. Foi assim que eu comecei a ter meus primeiros aparelhos, ou objetos ou protótipos que eu estava usando para a minha invenção. E quanto apoiante, não, apenas tendo familiares que estavam ali me ajudando com alguns pedidos, mas para tal assunto, eu aderia, tinha mais aderências nos mercados mais próximos, né? E comprava coisas mais locais, não algo mais avançado.
4: Atualmente, recebeste mais engajamento, tornaste-te mais conhecido devido a um sistema de segurança, certo? Conte-nos um pouco mais sobre isso.
5: O sistema de segurança inteligente que eu criei foi mesmo com base a materiais locais. E foi muito fantástico poder simular um sistema de segurança que são feito fabricado no exterior com acompanhamento mais científico, mais pronto para tal assunto, mais processos são aderidos para poder criar um sistema de igual ao que eu fiz em casa. Né? Então, o mecanismo que eu pude usar para poder fazer o sistema de segurança inteligente foi mesmo algo bem sucedido e fiz a partir de casa com materiais locais, como eu havia dito. E ele tem uma função muito importante, que é poder se comunicar com o homem. Ele é muito social com o homem na questão de um sistema de segurança. Quando falamos de sistema de segurança, é um mecanismo de que nos prevém uma segurança sobre um certo lugar, uma certa coisa. Né? O meu sistema de segurança, ele é inteligente devido à capacidade que ele tem de se comunicar com o homem em particular. Se alguém ser o alvo em que vai se aderir ao sistema de segurança, o meu sistema de segurança tem a capacidade de se comunicar com o homem. Usando o telefone, ele manda esse e-mail, só pode efetuar a chamada e conversando consigo do que aconteceu. Isso sem o inimigo perceber-se. E apenas o inimigo pode perceber se você permitir que ele possa perceber. Ele também tem um gás tóxico que ele pode acabar ali expandindo-se para poder inibir o invasor. E se você quiser, também pode ativar um certo dispositivo que eu também criei, que tem a função de poder você fazer com que o sistema converse com o invasor, ou poder alertar o invasor que tem que sair. E também o mais fantástico foi o relógio inteligente que eu pude criar para poder conectar-se com o sistema de segurança inteligente. Então, o relógio inteligente, ele tem a capacidade igual ao sistema, mas ele é usado para guarda local. Vamos supor aqui, eu sou o chefão de uma empresa e quero sair da empresa, quero me ocultar do meu escritório. Eu vou instalar o sistema de segurança e se alguém, um invasor, entrar na sala, ele vai poder alertar-me usando o meu celular e então eu vou receber chamada do meu sistema. Onde eu estiver, independente do local, ele vai poder me ligar e vai me informar o que aconteceu. Para o guarda local que está ali agora,

0: passar de fazer certa coisa segundo as ferramentas que eu tenho, porque eu gosto mais de usar reciclagem do que comprar aparelhos ou objetos já feitos, né? Então eu faço o que eu faço segundo as ferramentas que eu tenho no ambiente, mas também isso não é apenas um limite que eu tenho. Por vezes eu faço também algo olhando para o problema que nós encaramos e gosto de desafiar minha mente, sempre querendo ser algo melhor e desafiando aquilo que nós vemos, tipo, fazendo frequentemente, que é importar materiais, né? Então eu gosto mais de criar uma iniciativa própria, usar nossa própria coisa e assim fazer com que possamos exportar, não importar. Então, basicamente, isso que me influencia a poder prosseguir.
1: Algo muito interessante que percebi é, até certo ponto, o teu compromisso com práticas sustentáveis. Vejo que não é só criar, mas é criar a partir de produtos que tu podes reciclar para poder reutilizar. E assim nós vamos criar ali um círculo de utilizar e reciclar, e não utilizar e descartar, que é algo que tem feito com que as nossas cidades possam registrar um grande nível de poluição. É algo muito interessante que até incentivaria a continuar a fazer as suas inovações, olhando mesmo por estas práticas, porque acaba sendo muito mais impactante ver um jovem que não só faz criações, mas também tem em conta sempre as questões de meio ambiente, de sustentabilidade no geral. Falavas agora há pouco sobre o sistema de segurança inteligente, mas também temos a informação que também já fizeste um robô.
0: Sim, por fazer um robô.
1: Qual é a natureza, ou melhor, as características deste robô? Quais são as atividades que este desempenha?
0: Ele era um simulador dos robôs industriais. Falo dos robôs industriais porque na indústria tem vários mecanismos ali, ferramenta que trabalha de um jeito muito fantástico, facilitando o esforço humano. Então, uma vez que o seu trabalho daqueles ferramentas mecânicas que trabalha facilitando o esforço humano, ele trabalha usando um certo tipo de programa. Ele tem uma tarefa única ou pode ter uma tarefa diversa, mas ele é sempre aquilo que ele é para poder fazer. Então, eu pude criar um robô com o compromisso de poder simular um robô industrial. Então, falando eu de movimentos em que existe na fábrica, temos que mover caixa, ou temos que mover lenha, ou bem dizer madeira, né? Temos que mover certo tipo de coisa que é para ser movido. Então, tinha que criar um robô que apresenta estas funções, simulando assim o robô industrial. E, por sua vez, eu não chamei de máquinas industriais, porque tinha que chamar máquina, né? Mas sim chamei robô porque ele tinha aí um simulador em que fazia com que ele possa tomar audiência do que é para ser feito, e por sua vez, assim ele ganhou vida de sendo robô. E mais de, o que me fez eu poder dimensionando como robô é o ato dele poder se comunicar. Ele falava, conversava com o homem, mas usando um certo tipo de algoritmo de programação que eu pude fazer para ele poder conversar com o homem e orientar o homem.
1: E onde é que tu tens exposto os teus trabalhos? Ou, basicamente, tu tens criado para auxílio em casa? Como é que tem sido?
0: Bom, eu antes fazia apenas por divertimento, só por divertimento. Então isso satisfazia só a mim e meu pai, que pelo menos sabia que não, eu não tinha que gastar muito comprar brinquedo para esse gajo, porque sabe como fazer as suas próprias coisas. E de seguida também eu comecei a fazer bem dizer por meio social. E ali onde eu já começava a poder expor meu trabalho na escola, e dali eu acabei tendo a visão de que não, o que eu faço tem um crédito para o nosso país. E comecei a fazer já em busca de alguém que possa me acobrir para eu poder levar o meu compromisso no mundo da tecnologia mais além para o desenvolvimento melhor para o Moçambique.
1: Já agora, quais são as tuas perspectivas?
0: Bom, conseguir um investidor, né? Conseguir alguém que possa me acolher segundo o trabalho que eu vindo dimensionando, encontrar alguém que possa me levar a sério e trabalharmos para o desenvolvimento.
1: Esperas atrair mais jovens para que possam também seguir a mesma área, que possam utilizar a sua criatividade para desenvolver materiais ou máquinas de grande porte? Esperas criar, se calhar, um centro em que possas expor?

0: aquelas que são as suas habilidades, ensinar aos adolescentes, jovens, como é que eles podem fazer certas coisas. Como é que te vês daqui a algum tempo?
1: Bom, iniciando mesmo, eu gostaria de poder influenciar os jovens a poder aderir a esse caminho, poder ter essas iniciativas de poder criar, ou de poder ser basicamente o que eu tenho visto a ser, né? E dizendo que, para mim, encontrando alguém que é melhor que eu, isso não me rebaixa, apenas isso me exalta mais, porque eu sempre luto para estar na igualdade dele ou superando ele, né? Porque eu gosto mesmo de ir criando e entrar em desafio, mostrando que eu sei, você mostrando que sabe. Se me ganhaste, tá bom. Você apenas me ensinaste que eu tenho que fazer algo melhor. E eu gostaria de poder influenciar os jovens a poder aderir a esse caminho, poder ter essas iniciativas de poder criar, ou de poder ser basicamente o que eu tenho visto a ser, né? E também dizendo que existe várias áreas, né? E hoje em dia existe vários tipos de cursos que podemos prosseguir, mas eu sou do tipo aquele que sempre dou crédito ao curso que eu estou, né? Porque é um curso que tem mais credibilidade para que eu sou, e para quem gostaria também de seguir o mesmo rumo, de poder inventar, inovar, será melhor usar um mecanismo de poder fazer o mesmo curso e prosseguindo com estas iniciativas, estando ali trabalhando, primeiramente pela paixão, e seguida pode ver as outras coisas, porque o segredo de tudo é paixão. Já tive vários amigos que acompanharam-me e que convidaram-me para nós poder participar em um certo grupo, né? Que possamos criar um sistema ou objetos. Falando nisto mesmo, eu tenho um grupo em que estamos a desenvolver um cão robô.
0: Cão robô?
1: Sim, um cão robô. Um cão que é muito fantástico mesmo. Um cão que tem uma função muito similar a um cão real. Ele vai poder latir, vai poder disparar certas balas explosivos, minis, só para poder afugentar os invasores, e também vai poder até morder, se preciso, sim. Então é um cão que eu estou trabalhando com os colegas da escola, e me fizeram esse convite, eu aceitei, e estamos ali trabalhando nesse cão, e dizendo que a paixão é o segredo de tudo. Existe desafio ao longo do trabalho, não temos moeda para sustentar em certos objetos locais, não temos mecanismos mais satisfatórios, as aulas estão nos apertar, então são desafios em que nós encaramos, e dizendo que a paixão é algo mesmo eficaz, porque a partir dela em que você apenas vai pausando, não vai desistir. Se as coisas estão apertando-te, então você pausa, não desista, e faça o que tem que fazer e retorna novamente no que você estava a fazer. Então é a paixão e segredo de tudo.
0: A partir do momento que colegas decidem convidar-te, vamos juntar as nossas ideias, vamos criar aqui, falaste de um cão robô, dá para concluir que já estás a impactar, já estás a fazer com que mais jovens possam juntarem-se a ti para criarem, para inovarem, sobretudo numa era em que temos aí a inteligência artificial, em que por meio disto muitos adolescentes e jovens infelizmente acabam perdendo ou deixando de criar, recorrem àquelas ferramentas de inteligência para obterem resultados, se calhar, de alguns trabalhos científicos, param de criar ou fazer um trabalho académico, recorrem àquelas ferramentas de inteligência artificial para estes fazerem um trabalho. Mas vocês, como adolescentes, vocês, como jovens cá da cidade da Beira, estão a trazer uma outra mensagem, se calhar, para a sociedade, de que não, nós podemos, a partir daqueles recursos que nós temos em casa, não precisa ser muita coisa, não precisamos esperar um financiamento grande para poder inovar, para se calhar também poder trazer ou criar ferramentas envolvendo inteligência artificial, né, que nós mesmos criamos. E isto é muito impactante, se calhar, para as próximas gerações, para a província, para o país e, se calhar, para o mundo. Ter jovens criativos capazes de inovar, que é o que se quer nos dias atuais. A nossa conversa já está a chegar ao fim. Considerações finais queiras deixar? Como é que alguém pode chegar até ti para fazer, se calhar, e criarem uma parceria? Se tu tens redes sociais em que tu tens exposto os teus trabalhos, este é o momento para poderes falar disso.
1: Bom, eu só posso deixar o meu contacto, não tenho nenhuma rede social. Estou ainda me interagindo para poder conseguir um canal próprio para poder demonstrar certos trabalhos, que é 86-36-00-158.
0: Certo, muito obrigada, amigo ouvinte. Termina aqui a nossa conversa com um jovem criativo, um jovem muito inovador, cá da cidade da Beira, Bartolomeu Félix. Uma promessa da cidade da Beira para o mundo. Beijos e abraços e até a próxima.
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3: Lá se foi a nossa última proposta para esta edição. E sim, nós já estamos no final do nosso programa, numa edição em que falamos sobre as mudanças climáticas, qual o papel da juventude para a mitigação dos efeitos das mesmas.
4: E agora, para finalizar, amigo ouvinte, vamos para as considerações finais.
5: Bem, primeiramente agradecer pelo convite, Sakina, Nelson e ao setor da criança, adolescente e jovem. Prometo e espero que me convidem mais vezes a participar no programa Superativos. Desde já dizer ao amigo ouvinte que deve ter a consciência de que o mundo não vai viver para sempre se tu não tiveres uma mente reciclável. Digo isto, compre um reboçado, deite o pacote do reboçado no lugar certo, num contentor de lixo. Vá para a praia e não deite numa garrafa na areia. Procure um contentor de lixo para deitar a sua garrafa. Seja reciclável, seja jovem que cuida do seu planeta. Eu sou Didier Kumbano, adeus e até o futuro.
3: Muito obrigada, Didier, por ter aceitado falar aos microfones dos Superativos e contamos contigo em próxima oportunidade. Amigo ouvinte, já estamos no final do nosso programa. Estiveste com Nelson Omar e Sakina Jamal na apresentação, Santos Golonga na coordenação e uma vasta equipa na produção. Com o slogan do Didier, adeus e até o futuro.
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termina assim o programa superativo e dentro de instantes vamos estabelecer o contacto com os nossos colegas da Antena Nacional para a apresentação do serviço noticioso das 21 horas. Fez-vos companhia Santana Bílio e Mário Filipe.

0: As notícias a seguir apresentadas por Nelson Moandro. Boa noite, Nelson.
1: Boa noite, Sérgio Guissamoli, ouvinte. Três pessoas da mesma família morreram de forma súbita na cidade da Machês, província de Inhambane, na quinta, sexta-feira e sábado. Trata-se de um casal e filho que residiam no bairro Macupula. O pai da família morreu na quinta-feira, a esposa na sexta-feira e, no sábado, o filho. A Associação dos Médicos Tradicionais, a Medram e a Medicina Legal foram chamados para interpretar as mortes. A primeira-dama da República, Guetta Chapo, inicia este domingo uma visita de trabalho à província do Niassa no âmbito das celebrações do Dia Internacional da Criança, que se assinala a 1 de junho. A visita insere-se no compromisso de promover ações que contribuam para a garantia dos direitos da criança e para a construção de um ambiente seguro, inclusivo e favorável ao seu crescimento e desenvolvimento. As comemorações decorrem este ano sob o lema Proteger a Criança é a Responsabilidade de Todos, que apela ao desenvolvimento das famílias, comunidades e instituições na defesa dos direitos da criança. Durante a visita, a primeira-dama participará em encontros com crianças e iniciativas de promoção do bem-estar infantil, com enfoque na educação, saúde, proteção e desenvolvimento da criança moçambicana, refere um comunicado recebido na nossa redação. Na província de Gaza, autoridades da mediação e arbitragem laboral instam as entidades patronais e trabalhadores a primarem pelo diálogo permanente como forma de prevenir conflitos laborais. Segundo o diretor do Centro de Mediação e Arbitragem Laboral em Xaixá, Egídio Langa, no trimestre passado o setor intermediou 30 casos de conflitos laborais sem a reintegração dos trabalhadores.
2: A maior parte dos processos submetidos de mediação são os que alcançaram acordos. Infelizmente, no primeiro trimestre, não registramos reintegrações, mas sempre temos apelado para que haja, sempre que possível, esta manutenção dos postos de trabalho, que é, portanto, um fator muito importante, que garante que, portanto, o trabalhador continue, portanto, a dar assistência, portanto, à sua família.
1: Egídio Langa aponta que o diálogo não só permite a resolução de conflitos, mas desperta situações ocultas nas empresas antes da sua transformação em conflitos laborais. O primeiro secretário do Comitê Provincial da Frelimo em Cabo Delgado, José Calime, exige maior compromisso, disciplina e patriotismo no seio da Organização da Juventude Moçambicana naquela região do país. Para José Calime, Frelimo preconiza uma juventude cada vez mais interventiva e vigilante, capaz de manter o seu papel histórico na mobilização comunitária e no fortalecimento da coesão interna do partido. O repto foi lançado este sábado na Vila de Moeda, na abertura da primeira reunião provincial de quadros da OJM em Cabo Delgado.
3: O compromisso político de cada quadro da OJM deve estar orientado para o interesse coletivo e para o fortalecimento do nosso partido, colocando sempre acima de interesses individuais o bem-estar do povo e a estabilidade da nossa província e do nosso país.
1: O evento de um dia reuniu mais de 250 participantes, entre os quais antigos e atuais secretários dos comitês distritais da agremiação na província, os presidentes dos municípios de Moeda e Mocimbo da Praia, além de vários convidados. Atualidade internacional. As Forças Armadas dos Estados Unidos interceptaram este sábado mais um navio mercante que tentava chegar a um porto iraniano em alegada violação do bloqueio imposto por Washington aos portos do Irão. Segundo fontes norte-americanas, um navio com bandeira da Gâmbia ignorou várias advertências antes de ser imobilizado por aeronaves dos Estados Unidos no Golfo de Oman. Esta é a sexta embarcação interceptada desde o início do bloqueio decretado em abril na sequência da escalada militar entre os Estados Unidos, Israel e o Irão. O tempo. A cidade de Tato poderá ser este domingo a mais quente do país, com 31 graus centígrados de temperatura máxima prevista, seguida por Pemba, com 30 graus. Beira, Nampula e Quilimane, 29. Vilanculo, 27. Xaixá e Inhambane, 26. Maputo e Chimoio, 24. Por último, Lixinga, 22 graus centígrados de temperatura máxima. Apresentamos as notícias próximas à meia-noite.
4: Ele disse mais de uma vez em 72.